Boa viagem, bom trabalho com a Rádio Comercial. Eu sou a Marta Campos, vou consigo até às 5 com a melhor música, sempre a começar com Benson Boone e Beautiful Things, o Calvin Harris, a Bárbara Tinoco e o Neo. Foi!

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Sick é o Neo na Rádio Comercial e está quase a fazer um mês que Neo esteve em Portugal a dar um super concerto com o apoio da Rádio Comercial. Eu não estive lá, mas quem foi diz que foi imperdível e tenho muita pena de não ter ido. Agora, a música nova do Alex Warren chama-se Fever Dream. Boa viagem e uma ótima quarta-feira com a Rádio Comercial.

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1: Com aquelas bonecas e eu não as encontro. Olha, é triste. É triste e nostálgico. Não sei se também gostava de Polly Pocket, mas eram as minhas bonecas preferidas. Agora, música nova do Dengás com o Plutónio, chama-se Por Pouco. Boa viagem.

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1: A Carminho e a Jessie J com o BLP. Eu sou a Marta Campos, vou consigo até às 5. Boa viagem e bom trabalho, se for caso disso.

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1: Casar é para esquecer, são os vizinhos na Rádio Comercial. E se pensa em casar, case mesmo, porque o casamento é uma coisa incrível. Eu sei que é caro, é muito caro casar, mas se tem essa vontade, olhe, case, porque sempre que vou a casamentos é sempre muito divertido. Eu já casei, foi ótimo. Eu sei que é um grande investimento, mas é uma festa que eu tenho a certeza que nunca mais vai esquecer. E é uma altura em que reúne toda a gente que lhe é próxima, todos os seus melhores amigos, toda a sua família, e acho que é um momento único para celebrar o amor. E é este o meu conselho para hoje. Olha, case. Agora, Eminem, Lose Yourself. Boa quarta-feira com a Rádio Comercial.

0: Outras Línguas é a Bárbara Tinoco no final de 40 minutos de música sem pausas na Rádio Comercial, já a seguir com os Nickelback e o Tiago Tencour. 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

chama-se A Sorte, é a música nova do Carlão na Rádio Comercial, e ele esteve a semana passada nas manhãs da Comercial a cantar ao vivo esta mesma música. Pode ver esse vídeo, pode ouvir essa atuação no nosso Instagram e no nosso site em radiocomercial.pt. Agora 7 Years do Lucas Graham, logo a seguir a Miley Cyrus, a Carolina Deslandes com o Agir e a Rihanna com o Jay-Z. Boa viagem, boa quarta-feira com a Rádio Comercial.

0: Tu e a Lu, a Irina Barros, no final de 40 minutos de música sem pausas na Rádio Comercial. E já a seguir chegam o James Bay e o David Fonseca.
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0: nada a perder. Nada a perder, é o David Fonseca na Rádio Comercial e já a seguir uma bela tripla. Parece que estou a falar de uma tomada, mas não. São três pessoas a cantar juntas: David Guetta, Teddy Swims e Tom Zanai.
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Lembro-me que eu tinha uma amiga que era louca pelo Edward, que era a personagem do Robert Pattinson, e é por isso que eu estou a falar disto, porque hoje Robert Pattinson, dia 13 de maio, celebra quantos anos? 40 anos! Robert Pattinson é um homem de 40 anos e foi pai há pouco tempo com Suki Waterhouse, que é uma atriz e cantora também incrível. Mas é isso, Saga Twilight, eu acho que envelheceu super mal, porque eu acho aquilo péssimo. É daqueles filmes que na altura são ótimos, mas quando hoje voltamos a ver, meu Deus, sabe sempre bem porque é nostálgico, para mim é nostálgico, mas não deixa de ser mau. Agora o verão do Afonso do Brás com o Luís Trigacheiro. Boa viagem.

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0: Eu sou a Marta Campos, estou de saída, mas juro que amanhã estou de volta a partir da 1 da manhã. Beijinhos e uma ótima quarta-feira na Rádio Comercial. Já a seguir, Pedro Andrade.
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1: Muito bom dia, seja bem-vindo, seja bem-vinda à Rádio Comercial. Seguimos juntos aqui no nosso Clube dos Madrugadores, com sono, é certo, mas com a melhor música.

está Alex Warren pela Rádio Comercial. E se por acaso o primeiro pensamento do dia foi um palavrão, parabéns. Parabéns porque passou com distinção o teste do nosso clube dos madrugadores aqui da Rádio Comercial. É cá dos nossos, venha daí. Estamos juntos para já com os Expensive Soul. Estão a contar 40 minutos de música seguida. Boa quarta-feira.

está a Dua Lipa pela Rádio Comercial. Muito bom dia, mas sobretudo bom dia para si que me está a ouvir e que por isso faz parte do nosso Clube dos Madrugadores Promax. Uma expressão usada ontem pelo nosso ouvinte Dorival Dolez, que mandou mensagem aqui para o nosso WhatsApp. O Dorival, que está na África do Sul e que me fez rir muito, mas faz sentido, isto faz sentido. Realmente é Promax. Só os melhores dos melhores estão aqui na Rádio Comercial. E por isso, onde quer que esteja, para onde quer que vá, não está sozinho. Somos muitos e seguimos com a melhor música sempre. Agora, com o Maninho, cá está ele.

Cá estão Rosalía e Carminho na Rádio Comercial. E por falar em memória, olha, esta hora não peça muito da sua. Eu, na verdade, nem sei bem quem sou, nem por onde vou. Quer dizer, sei onde estou, que é o mais importante.

0: A Rádio Comercial, muito bom dia. E se vai na estrada, boa viagem. Que é o caso do Tiago Luís, da Covilhã, que é o responsável por entregar a esta hora pão fresco da Padaria Dias. Tiago, já agora, se quiser, atenção, é só uma sugestão, mas também pode enviar cá para a rádio pão quente, fresquinho. Nós não vamos negar. Nunca, aliás, comida aqui nesta rádio. Pois é, um pão quentinho acabado de sair do forno, a estalar com manteiga por cima. Ui! E é já. Só de pensar fico com água na boca. Mas, não podendo ser, temos para si, aqui na Rádio Comercial, a melhor música sempre, a seguir com o Dermot Kennedy, também Amaro, e mais à frente uma grande recordação do Skin, Everybody's Changing, que é uma das minhas favoritas e toca não tarde aqui na sua rádio. Bom dia, boa quarta-feira.
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0: Muito bom dia, ou então, se calhar, o melhor a dizer buenos dias, isto porque a seguir toca o nuestro hermano Pablo Alborán. É a melhor música sempre, já sabe. Juntos, até às 7 aqui no Clube dos Madrugadores da Rádio Comercial. Venha daí, boa quarta-feira, vamos a isto? Em casa, no carro, em todo lado.
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0: E digo-lhe já que esta quero mesmo muito ver ao vivo já no próximo dia 11 de julho no Nosa Live. Aliás, eu acho que se há música perfeita para ser viva ao vivo, para ser vivida num festival, para ser cantada e dançada com milhares de pessoas à nossa volta, como se não houvesse amanhã, é esta, Dog Days Are Over, os Florence and the Machine, agora na Comercial, e como dizia há pouco, o 11 de julho no Nosa Live vai ser incrível. E a seguir, na Rádio Comercial, voltamos à melhor música sempre com o Alex Warren. São 6h14. Bom dia, boa viagem, boa quarta-feira.
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Cá está Ellie Goulding na Rádio Comercial. Muito bom dia, são 6h23. É a melhor música sempre, em casa, no carro, em todo lado e até nas Maldivas, que é onde estão o Carlos e o Pedro. Mandaram mensagem aqui para o nosso WhatsApp. Estão a apanhar sol e a ouvir a Rádio Comercial nas Maldivas, onde neste momento, fui confirmar há pouco, estão 29 graus. 29 graus, portanto, Carlos.

Grândola, no sentido de Lisboa-Algarve, na Autoestrada do Sul, é ao quilómetro 106, via direita ocupada para resolução deste acidente, e há apenas algum abrandamento na passagem pelo local. Para chegar a Lisboa pela A2 ainda não há formação de filas, apenas algum abrandamento na aproximação à Praça da Portagem da Ponte 25 de Abril, a partir da zona do Pragal. E de resto o IC19 também ainda com um pouco de trânsito nesta altura, que em direção a Lisboa, onde a esta hora normalmente há sempre maior movimento. Fica também uma chamada de atenção para trabalhos que decorrem ainda na Praça da Portagem de Alverca, na Autoestrada do Norte, é no sentido de Lisboa para o Porto, no quilómetro 13, e quanto aos acessos

E cá estão as andorinhas da Ana Moura. Bom dia. E estava aqui a ver um estudo que diz que... Muito engraçado isto. Um estudo que diz que somos mais honestos de manhã, especificamente entre as 6 e as 8 e meia da manhã. Ou seja, a partir de agora. Mas, estava aqui a pensar também sobre isto. Será que é mesmo honestidade? Ou só falta de energia? E vontade, sobretudo, para inventar desculpas, porque é tão cedo. Pois fica a dúvida. Para pensar durante a manhã... Entretanto, eu acho que é mais a segunda hipótese. Agora mais da melhor música sempre, Avicii e Aloe Black. Chama-se Wake Me.

0: está Richie Campbell, música nova, chama-se You, e toca aqui na sua rádio comercial. Bom dia, estamos a 13 minutos para as 7. Boa viagem. Daqui a pouco, manhãs da comercial. Antes, como habitualmente, vamos ao resumo da matéria dada ontem, aqui nos estúdios da rádio comercial.
1: Ontem foi assim.
2: É dia das pessoas que dizem que a torrada é melhor com manteiga de amendoim do que com manteiga normal. Por amor de Deus.
3: É boa, mas não, eu acho que não bate.
2: Não há nada que bate. Não há nada que bate. Se não ia agora, ia.
3: Uma torradinha.
2: Uma torradinha é imbatível.
3: Em pão de Mafra.
2: Não sei quem é que inventou, mas sim, senhor.
3: Muito obrigada.
2: Sim, senhor.
3: A manteiga,
2: obrigado.
3: A manteiga faz tão mal. É um, mas é tão bom.
2: É um serviço à humanidade que a inventou.
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5: 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Se é para fazer crescer água na boca, então que tal uma torradinha daquele pão alentejano, daquelas fatias bem grandes.
2: Ótimo.
5: Com manteiguinha. Oxe. E um dente de alho esfregado ali por cima dá um gostinho tão bom.
2: Percebo.
5: E um hálito espetacular.
2: Exato, exato.
3: Agora lembrei-me daquele preferes. Preferias comer uma cebola de manhã ou duas à noite?
2: Preferia um pão com manteiga, menino.
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2: Comercial. 10 comidas que começam com a letra B de bom. Agora.
6: Bife.
7: Bife, boa. Boa.
6: Batatas fritas.
7: Batata, muito bem.
6: Brinjela.
7: Brinjela, muito
3: boa.
7: Bem.
3: E a outra? De?
2: Legumes.
7: Muito bem.
3: Isso, okay. Bem.
7: Então falta uma
2: só
7: coisa.
2: Falta só uma.
7: Ao pequeno almoço, diz que vai bem.
6: Ajuda-me.
3: Eu não como. Normalmente há muito nos hotéis e não sei o quê.
7: Oh, Pedro, não sejas porco.
3: Com ovos, a malta gosta de tirar...
6: Bacon.
8: Acabou de ganhar uma vela aromática feita com cera dos ouvidos.
3: Ai,
8: do meu primo Jaime. Parabéns.
7: É aromática?
2: É.
7: Deve ser boa.
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7: Se puséssemos à venda coisas, mas com a marca Primo Jaime.
3: Ah!
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3: Sim, t-shirts sujas.
7: Não, velas do Primo Jaime.
3: Sim.
7: Tipo, prémios do 10 a 0, que já anunciámos aqui. Pôr mesmo à venda.
2: Espera.
10: Com a breca, com a breca, este espaço não é fútil, é o espaço que decide se é eureka ou se é inútil.
2: Eureka ou inútil, esta ideia do Vasco?
7: É coisa, meio de uma ideia de negócio com produtos. 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
3: Unhas
7: de... Velas de cera do ouvido do Primo Jaime.
2: Está aqui o ouvido a perguntar. Ah, mas não são feitas assim?
7: Sim, sim.
2: Todas as velas são feitas assim.
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2: O Vasco foi buscar café e trouxe um João Pinto. Pronto.
3: Já da outra vez trouxeste a Fátima Lopes.
2: Tu vais para o café, encontras as pessoas e trazes para o estúdio.
7: Ou me sai uma apresentadora ou me sai um ex-jogador.
2: João Vieira Pinto está connosco. Bom dia, João. Bem-vindo.
3: Bom dia. Esta máquina é incrível.
2: Esta máquina de café, toda a gente vai querer uma destas.
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2: João, bom dia.
7: Olá,
2: bem-vindo.
7: João, bom dia a todos.
2: Estás aqui para falar basicamente da corrida de que a Rádio Comercial é a rádio oficial.
7: Exatamente.
2: Uma corrida que vai acontecer da Federação Portuguesa de Futebol. A primeira curiosidade que eu tenho é: vais fazer os 10 km?
11: Olha, Pedro, vou fazer os 4 km.
2: Os 4
11: juntamente com a minha mulher e

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2: Pela Câmara Municipal de Lisboa, que só autorizava que a festa decorresse até à 1 da manhã. Mas isto é queima das fitas ou uma vernissage, não é? Até a procissão das velas acaba mais tarde.
3: Ontem foi assim.
4: Hoje, ver se há, é sempre um mistério. 10 minutos para as 7. Bom dia, Pedro.
5: Muito bom dia.
4: Está entregue. Esse bom dia.
5: Não vamos falar da minha noite, que foi longa. Aliás, foi curta.
4: Foi curta, não é?
5: Foi curta.
4: Sei bem o que é isso. Estava por, enfim, vicissitudes. Estava a deitar-me.
6: Já não ouvi essa palavra, vicissitudes, há muito tempo.
4: Exato, meia-noite e 20.
5: Ah.
4: Portanto, foi há bocadinho.
5: Sim, sabes, quer dizer, como deitei?
4: Aqui muito fortes.
5: Três, sim. Houve uma festa de aniversário lá em casa, que se prolongou lá de fora. Então, mas quem é que faz anos ao meio de uma semana? Semana?
4: Pô, Pedro, boa noite.
5: Tá, obrigado.
4: Bom descanso.
5: Tá, obrigado.
4: Vai amanhã. Vai com cuidado, não é? Vai com cuidado. Eu hoje vou precisar daqui de algum tempo. Porque há discos especiais e depois há este. Senhoras e senhores, como é que eu hei de explicar que passam hoje 41 anos sobre o dia da edição do disco que mudou a carreira dos Dire Straits e que eu orgulhosamente levava para a escola o vinil debaixo do braço para mostrar a toda a gente: malta, eu tenho este disco. Foi o primeiro disco que na versão CD vendeu mais de 1 milhão de cópias, popularizando aliás o formato em todo o mundo. O ano passado, no 40º aniversário da saída do disco, saiu uma versão vinil extraordinária com alguns temas ao vivo, mas mantendo aquela icónica capa azul clara com a guitarra prateada reluzente. E eu proponho hoje aos ouvintes da Comercial de todas as idades, mas sobretudo à turma das 10 para as 7, para a dada altura do dia revisitar este disco. O álbum Brothers in Arms dos Dire Straits faz hoje 41 anos.

A banda Dire Straits já tinha tido alguns sucessos e alguns discos emblemáticos, que acho que muita gente descobriu depois de descobrir este. Os discos Tunnel of Love e Love Over Gold, o lendário disco Alchemy ao vivo. Mas Brothers in Arms mudou tudo, não é? Há uma música lá pelo meio, já agora vamos a essa também, só um cheirinho. Com este saxofone malandro. A música Your Latest Trick dos Dire Straits é uma coisa absolutamente lendária para quem sofreu de amores na adolescência e tem, enfim, mais ou menos a minha idade, faz parte da minha geração. Isto era tudo muito intenso. E sim, há que dizê-lo, remete para uma outra estação, mas quem é que não esteve lá, não é? Na adolescência. Isto é muito Oceano Pacífico, não é? Sabe aquelas músicas em que o refrão

É o que eu lhe digo, não dá tempo para passar as músicas todas, mas se puder, hoje, ao longo do dia, faça um favor a si próprio ou a si própria e mergulhe de novo em Brothers in Arms. É um disco absolutamente extraordinário. Extraordinário. Mesmo as músicas que não foram um hiper sucesso, o One World e o Ride Across the River, por exemplo, é extraordinário. These

E agora todos. And you'll no longer burn to be brothers in arms. Bom, falta só passar uma música por inteiro. Senhoras e senhores, vamos com esta. Até às 7 na música do meu tempo de hoje. Aniversário 41 do álbum Brothers in Arms dos Dire Straits.

0: carro. Já a seguir, a nova do Bruno Mars.
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0: Está uns microfones fechados a falar do flagelo que é a adivinha da Joana, não já se faz tarde.
1: Ai, ontem fiquei tão revoltada.
0: É flagelo porque, primeiro, falo por mim, raramente acerto.
1: Ah, sim, eu nunca acertei.
0: Raramente acerto. E ontem é o que é que as pessoas adultas fazem 11 vezes por ano.
1: Em média, sim.
0: Em média.
1: E como referiu...
0: Não ouvi depois a solução.
1: Eu ouvi. Até, aliás, a minha Francisca, estávamos a regressar da natação, disse: mãe, podemos ficar um bocadinho mais na garagem à espera da resposta?
0: Ah, só para ver qual era a resposta.
1: Exatamente, uhum. Ela vibra. Nós ficamos sempre muito revoltados no carro, mas voltamos a ouvir. Porque claro, adoramos.
0: Mas já agora é uma coisa que as pessoas fazem
1: 11 vezes. Os adultos fazem, okay, em média 11 vezes por ano.
0: E era ok.
1: A minha sugestão foi chorar, porque, uhum, como falaram dos adultos, eu pensei: os miúdos choram muito. E a Mariana agora diz só: eu não sei se choro 11 vezes por ano.
0: 11 vezes por ano?
1: Concertos?
0: Eu noto que, pois.
1: E quando me falam assim, sei lá, de forma muito
0: mas
1: querida dos meus filhos.
0: 11 vezes por ano, se calhar é pouco, na verdade.
1: Achas pouco?
0: Sim.
1: Acho muito pouco. Vocês são pessoas muito felizes.
0: Entendem? Não, e podes chorar de felicidade,
1: claro,
0: ou de comoção também. Portanto,
1: ou
0: 11 vezes é
1: às
0: pouco.
1: Vezes nem sei porquê.
0: Eu achei que era cortar o cabelo.
1: Achei que era cortar o cabelo. Eu não corto tantas vezes o cabelo. Mas a resposta é. Nadar.
0: Nadar.
1: Eu nado. Eu sempre que vou à água, nado. Portanto, só nas férias, não é?
0: Onde é que isso? 11 vezes.
1: E assim, se eu for só por dia, nado para aí 3.
0: Desculpa lá, 11 vezes. Bem, vamos ao VAR da vinha da Joana.
1: Não é revolta.
0: A sério?
1: Yeah.
0: Em média,
1: eu fiquei super revoltada.
0: Os adultos nadam 11 vezes por ano.
1: Yeah, eu nado
2: eu
1: mais
2: esse,
1: do que choro.
2: Esse estudo deve ter sido feito numa cidade do interior de um país que não tem mar.
0: E só conta com as aulas de natação,
1: sim,
0: não é?
1: Sim. Exatamente. E essas pessoas também não vão para o litoral.
2: Nada.
1: Não, não têm férias.
0: 11 vezes.
1: Queres lá mandar está... uma carta de reclamação?
0: São pessoas que não são da cidade.
1: Pois.
0: Só para ligar com esta música. Mal, já se está.
1: Não é revolta.
0: Revolta.
1: Mandem e-mails. Reclamem.
0: Reclamem com eles.

Bom dia. Sobre a adivinha da Joana, eu fiquei mais revoltada com a hipótese da Vera do que com a resposta verdadeira. Chorar só 11 vezes por ano, Vera, é chorar a ver séries, é chorar a ver as fotos da minha filha pequena, é chorar quando são fofos para mim, é chorar.

0: para quando realmente estás triste. Isto não dá 11 vezes por ano, isto for 11 vezes por semana, está mais apropriado.
1: Beijinhos. Eu sou um calhau, é isso. Mas eu tenho que chorar mais. Eu estava aqui a dizer-lhes, se calhar devia chorar mais. Mas quando eu estou assim muito estressada e até triste, vou correr. E depois
2: que é para não chorar. Vais correr para não chorar?
1: É o equivalente ao rir para não chorar.
2: Mas
1: eu
2: há também outra forma de encarar tudo isto.
3: Bom dia, comercial.
2: Bom dia.
3: Ora, eu não faço parte desse estudo, então. Porque ultimamente tenho nadado 0 vezes por ano. Mas em contrapartida, e como bom alentejano que sou, tenho feito nada até mais que 11 vezes por ano. Sim, senhor. Bom dia.
2: Pronto.
1: Esta é a segunda resposta correta, não é?
2: Como diria o Miguel Araújo, não há nada como não fazer nada.
1: Exato.
2: 7h22.
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19: Sim, sim.
18: 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Vais começar com quem? 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
1: Mete as duas telhas ao mesmo tempo.
2: Epá. Vamos experimentar.
1: Bora!
2: E agora, uma parvoíce. No IC19, o trânsito está a circular com maiores dificuldades a partir de Massamá em direção à reta dos comandos da Amadora. Também dificuldades para a Ponte 25 de Abril. E o trânsito está lento para

0: Castle on the Hill, Ed Sheeran. 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E estas são as mais recentes informações de trânsito servidas com o apoio da Benacar a esta hora com a Cláudia Macedo. Cláudia, avança.
1: E nesta altura ainda com dificuldades Sintra-Lisboa em Rio de Moura no IC19 por causa de acidente a ocupar a via da esquerda, já se para à frente entre Queluz e a Amadora, de Alfragide para o nó de Pinamanique, na segunda circular de Benfica em direção às Calvanas, os primeiros abrandamentos também na Cril para Odivelas e Pontinha, de Camarato para Sacavém, no eixo entre Telheiras e Sete Rios, e a fila para a Ponte 25 de Abril a partir de Corroios, mas agora segue lento ao longo do tabuleiro e até ao início da Avenida da Ponte, na zona de Alcântara, a indicação de acidente, trânsito acumulado até aí de Cascais para Lisboa, entre Oeiras e Carnaxide, a marginal entre Rotundas de Carcavelos e com dificuldades na chegada ao Alto da Boa Viagem, onde há indicação de semáforos avariados. No Porto, fila na A1, Santo Ovídio, a Rábida, a EP entre Leça e a Circunvalação, fila na A3 a começar em Águas Santas e do lado do Freixo também paragens do Mercado em direção à

0: 2023.
1: Muito bem, está visto, Cláudio. Obrigado, até já. 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
0: E tenho aqui a resposta para esta quarta-feira, dia 13 de maio. Bom dia, boa viagem. As nuvens são muitas mais a norte. Temos as máximas a subir no interior norte e centro. E temos sim chuva à tarde no norte e centro com possibilidade de trovada. Atenção também ao sol que está fortíssimo aqui na zona de Lisboa. E para quem está a aceder à cidade a conduzir, é complicado. Vamos às máximas.
1: As máximas para hoje. Guarda 16, Viana do Castelo, Porto, Viseu e Ponta Delgada 18. Bragança, Vila Real, Aveiro, Leiria e Porto Alegre 19, Setúbal, Funchal e Lisboa 20 graus de máxima hoje, Braga, Coimbra, Castelo Branco e Faro 21, Beja 22, Santarém e Évora 23. 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Agora 2 minutos para lá das 7:30. Paulo Rico, bom dia.
2: Bom dia. Donald Trump começa hoje uma visita oficial à China. Além da agenda económica e comercial, o conflito no Irão também deve marcar a visita do presidente dos Estados Unidos. Esta visita de Donald Trump à China decorre até à próxima sexta-feira. Cerca de 250 mil fiéis encheram o Santuário de Fátima ontem à noite para a chamada Procissão das Velas, uma noite marcada pelo discurso do Patriarca de Lisboa. Rui Valério falou num mundo ferido pela guerra e pede paz no coração. Portugal foi eliminado na meia-final do Festival da Eurovisão da Canção. Os Bandidos do Canto, com a canção Rosa, não passou da primeira meia-final. Esta edição fica marcada pela contestação à participação de Israel no concurso que levou 5 países a desistirem.
1: E, curiosamente, no dia em que faz anos que ganhou o Salvador Sobral.
0: Lembram-se daquele momento.
1: É um momento extraordinário.
0: Estava tudo histérico.
1: Música incrível que vamos recordar a seguir.
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5: 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Bom, Kendrick Lamar, os bilhetes ficam disponíveis no dia 14.
6: E não é uma má prenda de dia dos namorados.
5: Sim, diria que bilhetes para Kendrick é uma excelente prenda de dia namorados para namorados que gostam de dar prendas à namorada que na verdade são para eles próprios.
7: Ardilosa estratégia.
5: Muito ardilosa, muito ardilosa. Baby, vamos jantar com vista Rio. Comemos um cachorro, mas é no Restelo, vê-se bem o Tejo. E é com música ao vivo. Não, não, não é o Salvador Sobral no CCB, é o Kendrick. Não gostas? Então pronto, vou lamar pelos dois.
8: Vou lamar pelos dois.
9: É a deixa certa então para recordar que passam hoje nove. Como assim nove? Mas é verdade, passam nove anos sobre o dia em que Portugal ganhou o Festival Eurovisão da Canção. Com esta obra de arte, mudou tanta coisa no mundo em sete anos.
6: Pois foi.
9: A começar pelo facto da final ter sido em Kiev, na Ucrânia. Essa é que é essa. Salvador Sobral, que na final, depois de ganhar, cantou com a irmã.
6: Com a irmã que escreveu a música.
9: É uma canção zorra.
6: É um balão.

0: maravilha.
1: Não falha.
2: Não é uma má canção, pois não?
0: Não é uma má canção.
2: Não é uma má canção.
0: 2017, há 9 anos. Fogo. 19 minutos para as 8 da manhã, manhãs da comercial. Bom dia.
1: Bom dia.
0: Daqui a pouco o Eu É Que Sei, o mundo visto pelas crianças, que muitas delas não tinham nascido sequer quando o Salvador Sobral ganhou a Eurovisão. Essa que é essa. Tame Impala, agora música nova nas manhãs.

0: Drácula. 16 minutos para as 8 da manhã. Por falar em passagem do tempo, já vimos que o Salvador Sobral ganhou faz hoje 9 anos o Eurovisão. A música Fallen, da Alicia Keys, faz este ano 25 anos.
1: 25 anos?
0: Espera aí, mas como assim? A Alicia Keys cantou a música ontem, na final do American Idol. Levou uma convidada. Penso que é aquele dueto que nós não sabíamos que precisávamos, mas depois de ouvir, sim, precisávamos todos. Senhoras e senhores, Fallen, Alicia Keys, 25 anos depois, com Raye.

0: Alicia Keys e Ray. A Ray tinha que idade quando isto saiu?
1: 3 anos.
0: 3 anos.
1: Ela agora tem 28.
2: Vamos ver.
0: Certo. A música faz 25 anos este ano. E esta foi uma atuação ontem no American Idol, na final do American Idol.
1: Cabum.
0: 12 minutos para as 8, eu é que sei, já a seguir.
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7: Então, bom dia. Está na hora de ouvir as crianças e a maneira como elas veem o mundo. Porquê é que as meias desaparecem na máquina de lavar? É a pergunta da Tecas.
8: É uma boa pergunta.
7: No estrenado Pim Pam Pum em Lisboa.

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3: Razão para isto acontecer?
4: Não sei, né?
5: Eu acho que já vi há lá uns buraquinhos que podem sugar as mães.
3: Pode acontecer isso.
5: É quando vai para lavar é que se baralha tudo.
3: Vocês nunca ouviram os pais a dizer assim: epá, já não encontro outra vez o par daquela meia?
5: Já
3: te aconteceu?
5: Encontrei.
3: É? Mas estava dentro da máquina ou estava noutro sítio?
5: Na casa.
6: Estava da sapatilha e eu esqueci onde é que estava.
7: Já me aconteceu isto mais que uma vez.
8: As meias ganham vida para sair da máquina.
3: Mas elas saem da máquina ou ficam lá presas?
9: Não. Ficam lá presas, nem têm força para abrir a máquina.
10: Olha, elas vão por baixo.
3: É que ninguém ainda descobriu qual é que é a razão. Nós metemos lá as meias a lavar e elas já não vêm em pares. Eu estava a tentar perceber convosco se vocês sabiam de alguma maldição das máquinas de lavar.
11: A Google deve saber.
3: Ah, pois, não perguntei à Google.
12: As meias desaparecem na máquina de lavar devido a fatores mecânicos. Elas geralmente ficam presas na borracha de vedação da porta ou passam para o espaço entre o tambor e a cuba.
13: Eu é que sei.
14: Ah, bom.
15: Eu acho que o Luís de Matos está sempre a trabalhar.
14: Achas que há o Luís de Matos nos tambores?
15: Sim, vários, pequeninos.
14: Só posso dizer, muito bem, Tecas, muito bem.
15: Muito é forte.
14: 6 minutos para as 8.
16: A melhor música sempre.
14: Então, bom dia. Música para melhorar a sua manhã.

super música da Billie Eilish. Birds of a Feather. Soa sempre bem, nunca falha. O mesmo se passa com o que se segue.

0: Coldplay, Chainsmokers na Rádio Comercial. Bom dia, já passa um minuto das 8. Informação na Rádio Comercial, Paulo Rico. Bom dia.
1: Bom dia. Foram cerca de 250 mil peregrinos que encheram ontem o Santuário de Fátima para a procissão das velas, uma noite marcada pelo discurso do Patriarca de Lisboa, Rui Valério, a presidir estas celebrações. Falou num mundo que está ferido por guerra e pediu paz no coração de todos. A peregrinação internacional termina esta quarta-feira. Donald Trump inicia também hoje uma visita oficial à China, além da agenda económica e comercial. O conflito no Irão deve marcar a visita do presidente dos Estados Unidos. Também Taiwan será outro tema em destaque no encontro entre os presidentes dos dois países. Esta visita decorre até sexta-feira. Portugal está fora da final do Festival Eurovisão da Canção. Perdeu ontem na meia-final. Os Bandidos do Cante, com a canção Rosa, não passou na primeira meia-final. Esta edição 70 do Festival Eurovisão da Canção volta a ficar marcada, à semelhança das duas anteriores, pela contestação à participação de Israel no concurso, que este ano levou mesmo 5 países a desistirem. Ontem, em Viena, na primeira meia-final do concurso, foram escolhidos então 10 dos 15 países em competição, 10 finalistas. Não foi ontem que Cristiano Ronaldo foi campeão na Arábia Saudita pelo Al Nassr, mas a festa poderá estar apenas adiada. A precisar de vencer para sagrar-se campeão, a equipa de Jorge Jesus, João Félix e Ronaldo deixou-se empatar nos últimos segundos da partida com um lance incrível protagonizado pelo guarda-redes brasileiro Bento, um autogolo. Jorge Jesus acredita que é uma questão de tempo para poder festejar o título.
2: Por muito que nos custe este empate, ainda temos um jogo para ser felizes. Tá, e se o estádio estiver tão os fãs estiverem tão empolgados, tão fortes como tivermos hoje, certeza que no último jogo vamos ser felizes e vamos festejar o título.
1: O Al Nassr precisa agora de vencer na última jornada o Damak, 15º classificado, ou então esperar que o Al Hilal não ganhe os 2 jogos que ainda tem.
0: Agora 8 horas 3 minutos. 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O que é que se passa, Cláudia Macedo?
3: Na A41 o trânsito está condicionado esta manhã entre Alfena e Vermoim devido a obras. Há também fila na A3 a partir de Águas Santas para o Porto e depois na VCI entre Bonjoy e o Nó da A3 no sentido Freixo Rábida, lado oposto entre Santo Ovídio e o Nó de Francos, a afetar a A44 do lado de Valadares. Em Lisboa, acidente no IC16 na Pontinha, fila desde a Crel, acidente no IC19 em Rio de Morantes de Panhões e mais à frente lento em Queluz e de Alfragide para o nó de Pinamanique, Cascais-Lisboa na A5, Oeiras-Carnachide e Viaduto a Moreiras, a Marginal em Oeiras para Passo de Arques e da Cruz Quebrada para Algés e na A2 para Lisboa, a fila em Corroios. No eixo norte-sul do Lumiar para Sete Rios, na calçada da Ramada para o Lumiar, a Cril no túnel do Grilo para Odivelas, acesso de Frielas e de Camarato para Sacavém, abrandamentos na A1, Santiria São João da Talha, Prior Velho Campo Grande e do lado inverso da segunda circular das Torres para as Calvanas.
0: Muito bem, Cláudio. Obrigado. Até já. 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
4: E parece que continuamos com chuvinha aqui no menu, menu de quarta-feira, dia 13 de maio. As nuvens são muitas mais a norte, temos as máximas a subir no interior norte e centro e conto com chuva. À tarde, no norte e centro, também há possibilidade de trovoada. Lisboa está com um sol fortíssimo, atenção, e são estas as máximas para hoje.
5: Hoje vamos até aos 23 e arrancamos na Guarda nos 16 graus. Temos 18 para Porto, para Viseu, Ponta Delgada e 18 também a máxima em Viana do Castelo. Bragança, Vila Real, Aveiro, Leiria e Porto Alegre vão marcar 19. 9 de máxima, Lisboa, Setúbal e Funchal chegam aos 20, Braga, Coimbra, Castelo Branco e Faro 21, Beja 22, Santarém e também Évora nos 23.
0: Isto aos poucos está a melhorar. 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
18: 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Quando era miúdo, quando chegava aos mundiais, eu fazia sempre a coleção da Panini, sempre. Até se colava os cromos com cola cisne, pois os autocolantes, dá-me ideia, não tinham sido ainda inventados na idade do bronze.
19: Nunca fizeste os teus próprios cromos?
18: Houve uma altura em papiro.

0: outro dia havia um ouvinte a queixar-se. Então passam isto depois de pôr os meus na escola. Pronto, hoje não pode queixar-se.
1: Servido à hora certa.
0: Está entregue, não é? Como dizia o André Peninho, diz lá aos ouvintes, de nada. Pronto, está entregue. 8 e 13, vamos para o 10 a 0, uma oferta PC Componentes.
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3: Isto é outra coisa que tem que ser no ar antes dos meus irem para a escola.
0: Tem que ser,
3: tem que ser.
0: Tem que ser o 10 0 também. Dalila, bom dia.
3: Olá.
4: Dia.
1: Olá, dia.
0: Dalila Fialho, certo?
4: Sim.
0: Agora não era. Era outra Dalila. Mas não. Dalila, não está sozinha, pois não?
4: Não, estou com o Samuel.
0: Olá, Samuel.
4: Olá.
3: Olá, Samuel.
1: Bom dia.
0: A alegria de estar no 10 a 0.
1: Tão bom.
0: Queria só perguntar, Dalila, está tudo, sente-se bem? Tem alguma dor?
4: Não.
0: Não tem.
1: Não lhe dói nada, nada, nada.
0: Nada.
4: Não.
1: Nem um bocadinho
3: qual,
1: a cabeça.
3: Qual é que é a pior dor que há, ó Dalila?
4: Talvez a dor de ouvidos.
0: Dor de ouvidos é muito chato.
3: E está tá aqui, não está?
0: Está aqui na lista.
3: Por acaso, diz-me que sim.
1: Mas sim, como sim, é
0: nós já estamos a falar da lista.
3: Já estamos a falar da lista.
1: Isto é muito rápido, Pedro.
0: Samuel?
4: Sim?
0: Samuel, dói-te alguma coisa?
4: Não.
0: Não te dói nada?
1: Pronto, ótimo.
4: Não.
0: Opa, então,
3: qual é que foi a última coisa que te doeu?
0: O coração.
1: Os olhos.
3: Nunca teve uma dor.
0: Nunca.
4: Não sei.
0: Epá, quem me der. Já viste? É tão bom ser criança.
1: Pois é.
0: Alguma vez. Não.
3: Não dá nada.
0: Dor, o que é isso?
1: É que quando começa a doer é para sempre depois, não é?
0: Hoje são 10 tipos de dores. Já disse uma, que é a dor de ouvidos. Só faltam 9. Coisas que doem.
1: Olha, aqui
0: este som. O teu telefone está a fazer sons.
3: É o site da bola.
0: Bom. Dalila Fialho e Samuel, de Alcobaça para o mundo.
1: Vamos lá ganhar isto.
0: Digam-nos lá, além de ouvidos, mais 9 tipos de dor no 10 a 0 de hoje. A contagem começa agora.
4: Dor de dentes.
1: Sim.
4: Cabeça.
3: Cabeça.
1: Sim.
4: Dor de barriga.
3: Sim. Sim.
4: Dor de cotovelo.
3: Muito bem.
0: Boa.
4: Vista. Dor de joelho.
3: Ótimo, sim. Muito bem. Abaixo da cabeça.
4: Não percebi.
3: Abaixo da cabeça. Está colado.
4: Dor de barriga, dor de joelho, dor de pés.
5: Dor de garganta.
1: É isso.
0: Garganta, muito bem. Mais.
3: E a garganta fica onde? Em que zona?
5: No pescoço.
0: No pescoço.
1: É isso.
3: O Samuel está com uma voz muito grave.
0: O Samuel de repente cresceu. O Samuel agora cresceu imenso.
3: O Samuel agora está com 25.
1: Mais.
0: Só faltam duas dores.
1: Parte de trás.
4: Dor de dedos, dor não. De rabo.
0: Não.
1: Não, mais em cima.
3: Costas. Costas. Falta só uma.
1: Esta dor pode apanhar aqui parte do rabo, sim.
5: Dor lombar.
0: Não, é quase isso.
5: Dor de...
0: 5. 4.
1: As grávidas têm muito isto.
0: Ah, era a ciática. Já foi fora do tempo. Era a ciática.
3: Oh, o VAR diz que foi fora do tempo. Foi fora.
1: Foi fora.
3: Foi fora. Foi fora.
0: Oh, Dalila, que
3: fora,
0: reforço, que reforço de verão é que vocês tiveram aí? Quem é que se juntou?
4: Foi o pai, o Daniel.
1: Olá, pai.
3: Olá, pai Daniel.
0: Grande
5: participação.
3: Bom dia.
0: Oh, Daniel, tem alguma dor?
5: Tenho várias dores. Tendinites, é do ginásio.
1: Pois.
0: Então podias fazer uma nova lista só com as tuas dores. Tendinite e por aí fora.
5: E a ciática às vezes também acontece.
1: Pois. Tem que alongar.
5: Eu disse-lhe dor de lombar, que às vezes acontece.
0: Pois é, e quem vai ao ginásio acontece imenso. O que não provoca dor perder isto, porque às vezes o que provoca dor é ganhar.
3: Atenção que já poderíamos ter dado prémios incríveis.
0: Sim, sim.
3: Lembro daqueles 10 carros no outro dia.
0: É verdade, foi uma
1: e
0: pena.
1: A mansão.
0: Isso foi uma pena. Foi uma pena. Querem ver o que perderam?
4: Sim.
0: Vamos embora.
6: Acabou de perder um perfume feito pelo meu primo Jaime. Apresentamos Cousin Jaime, com fragrância de refogado, um toque de suor e um travo à pescada cozida. Oh lá lá.
1: Ai, deve ser pior que a vela.
0: Não, mas é... Mas para não ter mais dores no ginásio, é ir ao ginásio uma vez com este perfume. Nunca mais o deixam entrar.
4: Tem que ser sempre o Jaime.
0: Tem que ser sempre o Jaime.
3: Claro.
0: Tem que ser sempre o Jaime.
1: Se não for, não tem graça.
0: Exato.
3: Samuel, tu usavas um perfume do primo Jaime ou não?
4: Não.
0: Gostei do tempo de reflexão.
3: Ele refletiu. Ponderou. Exato. E disse não.
0: E muito bem.
3: Bravo.
0: Família Fialho, muito obrigado a todos. Uma boa semana para vocês.
5: Obrigado.
1: Obrigada pela ajuda.
0: As melhoras da sua dor.
1: Dores.
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1: 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Vocês estão bem?
0: Estou bem, mas olha, a propósito do ginásio, no outro dia, passou lá no ginásio, enquanto estava a fazer ginástica, passou uma música, pensei, pá, um dia deste tenho de recordar isto nas manhãs. E agora com a conversa do ginásio, lembrei-me.
3: Qual é que foi a canção?
0: Foi esta.
3: Ah, olha que música é Dolls. Que estava lá no ginásio.
0: Baby. Sim, sim,
3: elas são sempre.
0: Encontram sempre lá.
3: Fazem bum-bum Brasil.
0: Fazem sim, para gáudio de toda a gente.
1: Bum-bum Brasil.
0: Já tentei, mas dá-me a ciática. É uma super recordação na Rádio Comercial às 8h18.

0: quando tocava esta música, muitos ouvintes vieram aqui ao WhatsApp da rádio acrescentar algumas dores de que não nos lembrámos na lista. A dor de parto, há imensa gente a falar disso.
1: A sorte é que uma pessoa acaba por se esquecer. Isto é que tem mais filhos.
0: E a cólica renal, que acho que é a pior dor que existe. Mas não nos lembrámos disso.
1: E ainda bem.
2: Só temos de ter espaço para 10 dores.
0: Sim. Na vida.
2: Na vida só há espaço para 10.
0: A nossa cota de dor já está preenchida.
2: Nosso cartão de bingo das dores já não tem mais espaço.
0: Pronto. Doncha, Pussycat Dolls na Rádio Comercial. Bom dia, são 8h21. Vamos só acertar aqui umas contas.
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1: De segunda a sexta, a esta hora, o cantante da Kika numa oferta Cupra. Gosto muito da escolha de hoje. Cantante.

Bom dia, Rádio Comercial. Ontem a Lata deu um concerto no Maria Matos. E para quem não pôde estar presente, como foi o meu caso, e para quem ainda não o conhece, dou-vos a conhecer um bocadinho do seu talento com o E Se Fores Por Aí. Isso.

0: Beata que tu conheceste, Vasco, muito novinha.
1: Que conheci como Carolina Leite.
2: Exato.
1: No ano 2014, quando fez o The Voice Kids, e era uma miúda muito, muito, muito talentosa, continua a ser, muito pequenina, muito bonita, com muita pinta, tinha assim uma fita no cabelo. E lembro-me de cantar o Somewhere, Somewhere Over the Rainbow, do Feiticeiro de Oz. Muito bonita esse arranjo, e ela destacou-se, obviamente, acho que não ganhou, mas foi bastante longe. E agora, passado 12 anos, está aqui ela.
2: No outro dia estava no The Voice Kids e agora está
1: aqui. E agora está aqui. E como disse a nossa Kika, ela já dá concerto num próprio.
2: É verdade.
1: Já tem canções também, muitos duetos e muitas collabs, como diz hoje em dia.
3: Está uma crescida.
1: Muitas collabs e tem muito talento.
2: Nós tocamos que ela com o Zarco, que é o 1, 2, 3, é um enorme sucesso. Portanto, da The Voice Kids até às manhãs da comercial. É um pulinho. O cantante da Kika, com a Kika Nazaré, nas manhãs da comercial, uma oferta Cupra, atitude em movimento.
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1: Esta DJ Kika escolhe.

0: bem as canções.
1: Escolhe, sim, senhor.
2: Sim,
1: está muito contente por fazer isto.
2: A sério?
1: Sim, está toda contente. 8h29, bom dia, vamos avançar. Vamos? Vamos. Eventualmente. Numa oferta Benacar, vamos saber como estão as coisas no trânsito. Cláudia Macedo, bom dia.
3: Olá, bom dia. Na segunda circular, o trânsito está demorado a partir do Prior Velho até à saída para o eixo norte-sul, em sentido inverso entre as Torres e o eixo para o Radar, a Cril de Camarate para Sacavém nos dois sentidos, IC19 entre Belas, aliás, o IC16 entre Belas e a Pontinha, por causa de acidente, e no IC19, agora sim, entre o Cacém e Queluz e de Alfragide para o nó de Pinamanique, de Cascais para Lisboa, A5 e Marginal, com paragens a partir de Oeiras e A2 para a Ponte, ainda a partir da Baixa de Corroios. No Porto, manhã difícil na A41, Alfena Maia, por causa de obras em Vermoim. Há filas na Avenida AEP em Lessa, Via Norte e A3 em direção ao Porto, a VCI mais demorada Freixo Perlada, e do lado inverso na A1 a partir de Santo Ovídio em direção ao Norte Francos.
1: São informações com a Cláudia Macedo, mulher que não tem medo. 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
2: Calma, Pedro, que ainda temos aqui chuva no menu. Pronto. Quarta-feira, dia 13.
0: Manda a chuva embora!
2: Eu bem queria, quando tivermos aqui uma boa previsão, eu vou falar disto de 5 em 5 minutos. Pode ser? Posso. Hoje, as nuvens são muitas, mais a norte. Máximas a subir do interior norte e centro. Chuva à tarde no norte e centro, com possibilidade de trovada, atenção. E pronto, e é isto. Vamos às máximas.
0: Vamos às máximas para esta quarta-feira, 13 de maio. Temos 16 na Guarda, 18 a máxima no Porto, em Viseu, em Ponta Delgada e também 18 em Viana do Castelo. Bragança, Vila Real, Aveiro, Leiria e Porto Alegre nos 19. Lisboa, Setúbal e Funchal chegam aos 20. 21 para Braga, para Coimbra também, Castelo Branco e Faro nos 21 de máxima. Beja 22, Santarém e Évora 23.
1: 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Um minuto para lá das 8h30, Paulo Rico, bom dia.
4: Bom dia, a GNR expulsou 51 militares nos últimos 4 anos, 13 foi só neste ano, na sequência de comportamentos inadequados em serviço ou então na vida pessoal. Os dados foram revelados pelo comandante-geral da GNR à agência Lusa. Nesta entrevista, Rui Veloso recusou que exista racismo na corporação, garante que na GNR não há lugar para comportamentos contra direitos humanos. Donald Trump já está a caminho da China para uma visita oficial até sexta-feira. Não vai sozinho, leva também empresários como Elon Musk da Tesla e Tim Cook da Apple. A peregrinação internacional em Fátima termina esta quarta-feira. Ontem estiveram cerca de 250 mil fiéis no santuário para a procissão das velas, numa noite marcada pelo discurso do Patriarca de Lisboa.
1: Agora 8h32, quarta-feira, dia de novo episódio do Camarim.
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15: Rui Lúcio, bom dia.
16: Olá.
15: Rui, andei a googlá-lo.
17: Sabemos tudo sobre si.
16: Epá, isso é que é pior.
15: Confirma que é o Rui Lúcio licenciado em música variante jazz?
16: Sim, confirmo.
15: Que iniciou estudos musicais aos 14 anos? Google. Queremos 10 alimentos ou 10 bebidas, coisas que encontramos e que, são, e que fazem parte de um pequeno almoço de hotel.
18: Pão.
15: Ovos
16: mexidos.
15: Ovos mexidos. Ovos está certo.
18: Salsicha.
15: Salsichas, boa.
17: O mais saudável.
16: Fruta.
17: Fruta.
16: Sim, iogurte.
15: Boa. Boa.
17: Disseram iogurtes, falta o?
18: A leite.
17: É leite.
19: Foguetão mais pequeno do mundo. Mede menos de 1 milímetro e...
20: Olha, desapareceu. Peço desculpa.
18: Oh,
20: é o pólen.
16: Era o Artemis 5.

0: David Guetta, Teddy Swims e Tones and I, Gone, Gone, Gone. Enquanto tocava esta música, estávamos aqui no estúdio a falar de brinquedos que tivemos e que não tivemos, nomeadamente o Diablo. Para já é Diablo que se escreve, não,
1: não é Diablo.
0: Diablo.
1: Sim, percebemos isso agora. E depois está novamente na moda.
0: E é, quer dizer, é aparentado quase de desporto. Está à venda, por exemplo, na Decathlon.
1: Eu fui comprar
0: a Decathlon.
2: Aquilo faz-te mexer.
0: Sim, sim.
2: Pelo menos os bracinhos.
0: Quando era miúdo, não tive. Vocês
2: também não.
1: Não, mas joguei com o dos meus amigos.
2: Os Betos não usavam, os Betos não brincavam com isso.
1: Mas querias.
2: Vi ao longe e dizia, aquele tem arte de ser giro.
0: Mas era uma coisa da street.
2: Mas Vasco Maria não usava.
3: Era da street.
2: Vasco Maria jogava ténis.
0: Diabo. Jogava ténis. Exato. Exato.
1: Não fazias o elevador e a volta ao mundo. Mas eu descobri também, agora cá a volta ao mundo.
0: A volta ao mundo.
1: É lindo com o diabo.
0: E nós estávamos a falar também por causa de um brinquedo, que é um brinquedo, que é um dinossauro que sai de um ovo, não é? Como é que ele se chama?
2: É o Yoshi.
0: Yoshi.
2: Sim, sim.
0: Mas é um robô depois?
2: É um brinquedo minimamente interativo.
0: Okay.
2: Há que dizer, foi o presente que nós oferecemos ao meu mais novo ontem, ao Matias. Ficou histérico aquilo. E aquilo é um ovo, tu atiras da caixa, começas a tocar no ovo e dentro do ovo começa a ouvir o som. E o que é isto? Então o ovo começa a abrir. É eclodir. E dentro do ovo, de repente, está lá o bicho, um pequeno dinossauro que é o Yoshi. Portanto, quem conhece Super Mario sabe o que é o Yoshi. E depois o Yoshi não fala contigo, mas é um boneco com uma pilha e que reage, por exemplo, fazes cócegas no nariz ou corres, sobes as escadas com o boneco, ele sente que está a subir e a descer e reage. Portanto, é muito engraçado.
0: Os cães que tens em casa não reagem a isso? Não se atiram?
2: Até agora acho que não.
0: É que sendo Goldens, mesmo frozes.
1: É que dá muita preguiça. Feras. Ir lá, não é?
0: Às vezes chego ao meu Golden, o Rio diz: fera, ataca!
1: E ele começa a abanar o rabo.
0: Abanar o rabo, como quem diz: e a bola? Onde é que está a bola?
1: I
0: a
1: love
0: bola,
1: you!
0: Onde está a bola?
2: Perguntei à minha mulher assim: tiveste um diabo quando eras miúda? E ela: não, porque isso era ser forinha e eu não era forinha.
0: Ser forinha.
2: Betinha! No...

0: Rádio Comercial, bom dia. Antes do Homem que Mordeu o Cão, Vasco, dá por favor os parabéns ao David, que faz 11 anos.
1: David, parabéns.
0: David esteve num torneio de ténis este fim de semana contigo e disse que ia ficar muito contente se tu lhe desses os parabéns.
2: Oh, David. Atenção, eu gostava muito de dizer que sei quem é o David, porque eram muitos miúdos, uhum. E falei com, acho que com dezenas e dezenas de miúdos. Portanto, oh, David, explica, manda lá uma fotografia para o WhatsApp da rádio para eu saber quem tu és, David.
0: Mas pronto, foi no torneio de ténis. Ah, e by the way, a bola estava fora.
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7: É aqui, bom dia, 9 menos 10. 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

0: Ele. Tendo este episódio, viagens no tempo e um ensopado sem tempo, num festival do caraças. Bom, eu dei de caras com uma notícia que, a dada altura, tem um parágrafo fascinante. Diz assim: a pintura Retrato de Frederik Slooksen, pintada pelo mestre holandês Ferdinand Bol no século XVII, reabriu o aceso debate sobre viagens no tempo. Eu adoro a maneira séria como se fala de um aceso debate sobre viagens no tempo. Debate esse que eu não sabia que existia. Pela simples razão de que, parece-me, está mais ou menos provado que, de momento, não é possível viajar no tempo. Mas fiquei a saber que há uma corrente cada vez maior de pessoas que acha que estamos rodeados de sinais de que há malta a passear-se pelas épocas da história devido a casos como este. A verdade é que nesta pintura clássica do século XVII, pintura essa que está exposta na National Gallery em Londres, o miúdo no centro da pintura, e recordo, século XVII, o miúdo no centro da pintura parece estar a usar um par de ténis Nike.
1: Ah, é muito possível. Acontecia imenso.
0: Estamos a falar de um quadro com 400 anos, ok? E eu tenho de reconhecer, de facto, parece isso. Os sapatos deste garoto do século XVII parecem umas sapatilhas pretas com aquele inconfundível símbolo da Nike a branco, aquele whoosh. Bom, mas a não ser que agora as marcas consigam pagar a museus e galerias para dar uns retoques publicitários nas pinturas, o que não parece que se faça, isto consegue ser deveras intrigante. No entanto, de repente, e dada a chalupice geral do mundo, a ideia de fazer alterações em quadros clássicos para inserir publicidade, de repente, parece-me o tipo de coisa possível de acontecer no mundo moderno, não é? Mona Lisa veste Zara. E o que é aquilo ali no meio dos girassóis de Van Gogh? Uma placa? O que é que diz? Espera, diz Horto do Campo Grande. Mas não nos desviemos do tema do dia. Há muita gente intrigada com isto. O rapaz da pintura do século XVII, Retrato de Frederik Slooksen, parece estar, de uma forma muito explícita, de facto, a usar uns ténis Nike pretos com o símbolo. De notar que a pintura é do século XVII, a Nike só surgiu em 1964. Quem adorou esta súbita atenção sobre a pintura foi a própria National Gallery, que agora fala abertamente disto no seu Twitter para promover a ida de pessoas à galeria. E há que dizer que, no que toca a pinturas antigas, esta não é a única a levantar suspeitas sobre viagens no tempo. Há uma pintura chamada A Esperada, de Ferdinand Waldmüller, pintada em 1860, mostra uma jovem caminhando por um campo enquanto segura aquilo que parece ser um iPhone.
1: Ah, claro que sim.
0: Eu daqui a pouco já vou pôr estas imagens todas no meu Instagram para
2: queremos
0: que possam
2: ver,
0: tirar
2: sim,
0: as vossas conclusões.
2: Sim.
0: Dizem os peritos que o que a jovem desta pintura

0: seguro, é um livro fechado. Pá, mas ninguém pega num livro fechado daquela maneira. Ela está curvada a olhar assim para a capa do livro fechado, um livro muito pequenino.
1: Essa jovem está... sim, deve estar com roupa Zara.
0: Está a ver, possivelmente também.
1: Certeza.
0: Está a ver as notificações do telemóvel, claramente, enquanto um rapaz no meio dos arbustos segura uma flor como se a fosse surpreender. Por acaso, a parte mais estranha da pintura é mesmo capaz de ser o rapaz acocorado na folhagem. É meio inquietante. Ela claramente vai apanhar um cagaço quando ele se levantar de flor em punho. Só eu sei os sustos que apanho quando alguém me salta ao caminho quando estou embrenhado a ver o Instagram, como esta rapariga está claramente a fazer em 1860. Eu acho que o mais tramado de explicar nestas teses de viagens do tempo, de viagens no tempo envolvendo telemóveis, é, ok, as pessoas viajam no tempo, mas onde é que se consegue boa rede no século XIX para uma pessoa ficar tão embrenhada
2: muito
0: no
2: difícil,
0: telemóvel,
2: é muito difícil.
0: Como esta moça está, mas as imagens são muito, muito interessantes. Bom, e agora, algo que deixaram no Reddit do Homem que Mordeu o Cão e que eu não sei se vocês estão preparados para saber que existe, mas vocês são pessoas que gostam de comer, e na Tailândia
1: nós
2: não é? Claro.
1: Nunca na vida.
0: Na Tailândia há um sítio chamado Eka Mai e existe lá um restaurante chamado Watana Panish, em português a Tasca do Zé. Na verdade não faço ideia do que é que significa. O que é que significa o Atana Panis, mas achei que a Tasca do Zé era adequada para este estabelecimento. Bom, o que é que se passa neste restaurante? A grande especialidade deles é um ensopado de macarrão feito com carne cozida, mas também crua, com tripas, com almôndegas, toda uma variedade de órgãos internos de animais e especiarias. Mas só esta lista já sou inquietante.
1: Exato.
0: Mas até ao momento eu consigo imaginar qualquer um de vocês a tirar-se este ensopadinho. Não?
2: Meu Deus.
0: Mas, de acordo com os donos do restaurante.
1: Não.
0: Esperem que vocês não sabem da missa à metade. Ui. De acordo com os donos do restaurante, o ingrediente mais importante desta mixórdia é o caldo. Ora, qual a particularidade do caldo que eles usam nesta sopa, neste ensopado?
2: Nós queremos saber.
0: O caldo que eles usam.
2: Nós estamos preparados para isso.
0: Não é de hoje. Ok? Já está a ser usado há algum tempo. Quanto?
2: O que há algum tempo?
0: 45 anos.
1: O quê?
0: Malta, o caldo que eles usam e onde eles cozem massa e carnes é o mesmo há 45 anos. O que faz deste ensopado aquilo a que muitos chamam o ensopado perpétuo. Há 45 anos que o caldo não é mudado. Eles estão há mais de 4 décadas a cozer carnes e massa no mesmo caldo. Caldo esse que ao fim de cada dia trabalho no restaurante é guardado para servir de base à sopa do dia seguinte. E aquela panela nunca foi lavada. Aquele tacho.
1: Temos que chamar o Lubomir.
0: Desde que o caldo foi feito pela primeira vez nos idos de 1978.
2: Pois.
0: Desde 1978 que este caldo eterno está a cozer dia após dia.
1: Olha,
0: eu sinto que se temos ouvintes na ASAI, neste momento estão a ter colapsos nervosos.
1: E as pessoas que o comem, como é que estão?
2: Mal.
0: Em princípio, bem. Não...
1: Desapareceram, de certeza.
0: As pessoas estão felizes com isto, a clientela delira com isto, não há registro de malta que tenha ficado doente. Eu vejo nos comentários pessoas a dizer: então e as bactérias? Malta, onde é que já vão as bactérias?
1: Falamos daqui a um ano.
0: Aquilo assim começa a ferver, mata tudo.
2: Sim, mata tudo.
1: Ah, claro.
0: Então, quando muito algum restinho mais antigo que ainda lá esteja, se calhar já está um bocadinho azedo.
2: Então,
0: não é?
2: Um guisadozinho com 45 anos, então, qual é o mal?
0: Eles vão substituir, não é?
2: Aquilo está com sempre, certeza que está sempre a renovar.
0: Está sempre a entrar e a sair.
1: Ligeiramente enjoado.
2: Não estás. Não podes recusar a partida uma gastroenterite que...
0: tenho só uma pequena observação para fazer agora no fim. É uma breve referência a um festival no Japão. Chama-se, e temos de ser fortes, Festival do Pênis. Isso é palhaçada, mas calma. É um show aberto a milhares de pessoas de todas as idades, cujo objetivo é a recolha de dinheiro para o combate a doenças sexualmente transmissíveis. É uma boa causa. No entanto, a notícia que aqui tenho tem um dos melhores parágrafos que eu já li numa notícia desde sempre. Eu vou ler e depois não dizemos mais nada. Fez logo isto, diz os patrocínios e não sei
1: o quê. Está prometido.
0: A notícia diz, num tom sério e credível, o seguinte: a atração principal é a procissão das estátuas de pênis gigantes carregados por mulheres e homens vestidos com roupas femininas. A origem deste evento remonta ao período em que as trabalhadoras da noite de Kawasaki rezavam ao grande pênis de aço, pedindo sucesso nos negócios e proteção contra doenças.
2: Pois.
0: Obrigado e bom dia.

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1: Um minuto para as nove.
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1: 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Paulo, bom dia.
5: Bom dia. A GNR expulsou 51 militares nos últimos 4 anos, 13 só este ano, na sequência de comportamentos inadequados em serviço ou na vida pessoal. Os dados foram revelados pelo comandante-geral da GNR, Agência Lusa. Nesta entrevista, Rui Veloso recusou que exista racismo na corporação, garante que não há lugar para comportamentos que vão contra os direitos humanos.
6: Julgo que todos os militares sabem, na Guarda não há lugar para comportamentos que vão contra os direitos humanos. Na Guarda, os direitos humanos não são opções, são direitos absolutos. Os nossos militares têm que respeitar os direitos humanos. Quem não respeitar os direitos humanos não tem lugar na Guarda.
5: Rui Veloso comentou ainda a Operação Safra Justa para garantir que, se houver condenações, os militares serão afastados. Atualmente há 10 militares da GNR suspensos de funções. O Infarmed pediu ao setor do medicamento que avalie o impacto da guerra no abastecimento de medicamentos. A explicação é da Autoridade do Medicamento, numa nota agora resumida pela jornalista Ana Lucas.
7: O Infarmed admite que a guerra no Médio Oriente pode vir a ter impacto no abastecimento de determinados produtos de saúde na Europa e, por isso, fez um pedido aos fabricantes, titulares, importadores, distribuidores e outros operadores para que estejam atentos aos níveis de stock e à capacidade de fornecimento de produtos críticos. A Autoridade do Medicamento pede ainda que sejam comunicados quaisquer constrangimentos atuais ou previsíveis que possam comprometer a disponibilidade do medicamento ou dispositivos médicos e ainda que seja apresentada uma análise detalhada sobre os eventuais impactos associados a aumentos de preços.
5: O Infarmed garante ainda que até meados de abril não tinham sido comunicadas rupturas de stock. Ainda não foi ontem que Ronaldo foi campeão na Arábia Saudita pelo Al Nassr, a precisar de vencer para sagrar-se campeão. A equipa de Jorge Jesus, João Félix e Ronaldo deixou-se empatar nos últimos segundos da partida com um frango incrível do guarda-redes brasileiro Bento. Jorge Jesus acredita, no entanto, que é uma questão de tempo para festejar o título.
8: Por muito que nos custe este empate, ainda temos um jogo para ser felizes. E se o estádio tiver tão os fãs estiverem tão empolgados, tão fortes como tivermos hoje, certeza que no último jogo vamos ser felizes e vamos festejar o título.
5: E esse último jogo é na próxima semana. O Al Nassr precisa de vencer o Damac.
1: Estão a ver as imagens, não sei se Jorge Jesus não terá feito uma promessa como aquele adepto do Manchester United de só cortar o cabelo quando for campeão. Porque aquilo
9: está com uma forte galha.
1: Aquilo é muita galha.
10: JJ gosta de ser campeão na última jornada.
1: Exato, é uma coisa que ele aprecia. Que ele gosta. 9:02, bom dia, vamos para o trânsito. Cláudia Macedo, vamos
11: Sim.
1: para o trânsito desta
11: vamos.
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11: Vamos para a segunda circular com a fila entre a Encarnação e o Campo Grande e das Torres de Lisboa para as Calvanas, o eixo do Lumiar para Sete Rios, a Cril ainda entre Camarate e Sacavém nos dois sentidos, IC19, Terceira Queluz e Alfragide, Pinamanique, Cascais, Lisboa, pela A5, de Oeiras para Caselas e depois a partir de Monsanto em direção às Amoreiras, o acesso da Crel para a A5 preenchido, a Marginal ainda esta manhã de Oeiras para Caxias e depois a partir da Cruz Quebrada em direção ao Algés, fila na A2 diminuiu um bocadinho, está entre os viadutos do Feijó para a ponte 25 de Abril. A Norte, manhã difícil na A41, por causa de acidente em Alfena e de obras na chegada à Maia, este troço está preenchido. A A4 agora com fila entre o túnel de Águas Santas e Custóias, a A3 em direção à VCI, a partir da ligação com a A4, a AEP ainda a partir de Lessa, mas já só até à circunvalação e depois na VCI ainda há abrandamentos de Oliveira do Douro até à Perlada e na A1, a partir de Santo Ovídio até ao Nó de Francos.
1: Muito bem, 9:03, o trânsito na comercial foi uma oferta IFT and Pay, pagamentos digitais para a sua empresa e também Nissan Fun Day, 23 de maio, agende já em nissan.pt. 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
9: Ainda temos chuva. Quando isto melhorar, nós avisamos. É que gostou de dizer melhorar. Foi com grande sacrifício. Hoje, amanhã com céu muito nublado no litoral norte, chuva no norte e centro durante a tarde, chuva que pode vir acompanhada de trovoada. E em relação aqui às máximas, sobem no interior, norte e centro. Vamos ouvi-las.
12: Eis as máximas na sua plenitude. Guarda 16 de máxima, 18 no Porto, em Viseu, também 18 em Ponta Delgada e Viana do Castelo. Bragança, Vila Real e Aveiro chegam aos 19, também 19 em Leiria, Porto Alegre, e hoje destacamos também os 19 em Fátima. Lisboa, Setúbal e Funchal, 20 graus de máxima, 21 para Faro, para Castelo Branco, também Braga e Coimbra nos 21, Beja 22, Santarém e Évora 23.
1: Falaste em Fátima, temos muitos ouvintes a dizer que o trânsito está muito, muito, muito difícil na saída da A1 em direção a Fátima, portanto muito cuidado com isso. 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Daqui a pouco, o Manuel Cardoso.
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0: história da burguesinha, cantada pelo Seu Jorge. 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
1: Sim.
2: Aquela coisa para pôr no vidro do carro por causa do sol, que não metemos a isso, foi o tapa-sol.
1: Tapa-sol,
2: mandaram-nos tapa-sóis.
3: Tapa-sóis. Essencial, e vai começar a ser bastante necessário para não se queimar mão.
0: 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Para não, quando pões a mão no volante, quando sais da praia, pões a mão no volante, ou então quando te sentas simplesmente no carro, centro,
3: sim.
0: Meu Deus.
3: Uma pessoa chega 5 minutos atrasada a todo lado, porque agora vou guardar aqui um bocadinho que este volante não esteja a ferver.
0: Exato. 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

0: Rosalía e La Perla, mesmo antes do episódio de hoje, de bem-vindos a mais um episódio de aconteceu aqui um momento histórico, que foi quando, Manel, recebeste o primeiro exemplar do livro da rubrica.
1: É verdade, estou, a minha voz está embargada pela emoção. Sim, portanto, vamos lançar o livro da rubrica. Bem-vindo a mais um episódio de pela oficina do livro, e acabo de ter nas mãos o primeiro exemplar de sempre, que está, portanto, é único. Neste momento não está à venda ainda, vai estar em breve.
2: Mostra à Catarina, que ela está a filmar para depois as pessoas verem no Instagram.
1: Estou a exibir o livro para as câmaras.
2: É o primeiro!
1: É verdade, é o meu primeiro livro e, sobretudo, tem textos aqui da rubrica, mas que estava aqui a falar com o Pedro. Na verdade, isto aqui de uma pessoa fazer uma rubrica para a rádio e depois transformar para livro não é assim tão fácil.
3: Não é só os textos e está feito.
1: Não, copy-paste. Muito trabalhinho de edição.
0: E da revisão dos textos, porque há coisas que são escritas para serem ditas.
1: Exato.
0: Numa forma
1: natural, não é? E depois para livro é diferente. Mas estou contente.
0: Opa, deixa ver.
2: Deixa ver.
0: E uma vez que não tens mais nenhum, vamos oferecer este. Ao primeiro ouvinte que. Não vamos fazer isto.
2: É a tua perla no sentido bom da palavra.
0: Sim, quando é que isto sai?
1: Portanto, o lançamento vai ser dia 9 de junho. Na Feira do Livro, que é mesmo aqui. É mesmo aqui ao lado, com os meus amigos, que tiveram a gentileza de aceitar o meu convite para apresentar e criticar severamente a qualidade da prosa.
0: Falaremos mais sobre isto, mas aí está. O primeiro livro da rubrica Bem-vindos a mais um episódio de... É a glória absoluta, porque eu não sei se...

0: já te disseram. Mas esta rubrica tem dois patrocinadores.
1: Tem dois?
0: Sim, sim.
2: Que prestígio!
0: Bem-vindos a mais um episódio de Com Manuel Cardoso, uma oferta OptiCenter e Renault 5 e-Tech elétrico.
3: 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Bem-vindo a mais um episódio de...
1: Bem-vindo a mais um episódio de Circo de Férias, um podcast sobre turismo, férias e lazer. Meus amigos, aproxima-se o verão e com ele todos os comportamentos antissociais que ainda não conseguimos purgar, apesar de as férias na praia se terem democratizado há praticamente um século, não é?
4: Não foi assim há tanto tempo.
1: Não foi assim há tanto tempo. Até aos anos 40 as pessoas não iam à praia para ir mergulhar no mar, vinham do mar e mergulhavam na praia, não era? Ao contrário, até aos anos 40 as praias serviam sobretudo para desembarcar tropas aliadas num esforço decisivo para libertar a Europa da Alemanha nazi, não é? No dia D, as pessoas não iam à procura de bolas de Berlim, queriam evitar as balas de Berlim.
5: Muito obrigado pela lição de história, Manuel.
1: Achei necessária. Bom, mas entretanto o turismo de praia diminuiu-se já há algum tempo e continua a haver comportamentos questionáveis. Por exemplo, há pessoas que passam as férias todas na espreguiçadeira.
0: És contra?
1: Sou. Eu vejo casais que estão 8 horas na praia e não vão uma única vez à água. Atenção, as concessionárias e os hotéis costumam ter um nadador salvador que obriga as pessoas a sair da água, mas também deviam oferecer um nadador salvador que convencesse as pessoas a ir à água, que fosse dar um mergulho para provar que a água está boa, por exemplo.
4: Portanto, tu defendes que haja um nadador salvador só para convencer casais a dar mergulhos.
1: Exatamente, o nadador salvador Sobral, porque ia ao mar pelos dois.
0: É pá, pronto, acabou. Não considero que...
4: Ainda por cima passámos a música há pouco.
0: Incrível.
2: E ao mar pelos dois.
1: A ocupação abusiva de espreguiçadeiras é sem dúvida um dos grandes flagelos das férias, quase tão exasperante como o problema das pessoas que ouvem música aos berros na piscina do hotel.
5: Já foste incomodado por essa prática?
1: Já tive várias altercações por causa disso.
5: Tiveste nada.
1: Já. Eu de férias tenho sempre de enviar a crónica que assino num semanário. E não consegui acabar de escrevê-la nas cadeiras da piscina porque estava um senhor a ouvir música aos berros. E eu disse-lhe, está na hora de acabar com a coluna.
0: E o senhor?
1: E o senhor, tens toda a razão. Para a semana já não precisas de enviar. Enfim, quem é que manda passar férias do mesmo hotel do diretor do Expresso? Mas pronto.
4: Isso nunca aconteceu.
1: Não, estou a inventar, não aconteceu. O que aconteceu mesmo foi, na Grécia, um turista alemão recebeu uma indemnização de 1000 euros porque nunca conseguiu utilizar as espreguiçadeiras do hotel porque estavam sempre ocupadas por toalhas.
5: Justiça para as espreguiçadeiras. Mas calma, mas isso é tema suficientemente sério para ser levado a tribunal?
1: Claro que sim, porque não? Isto é uma injustiça relacionada com piscinas e outras instalações aquáticas de lazer. Não vejo porque é que não há de ser tratada como qualquer outra injustiça, como sei lá o caso de Dreyfus, não é? O escritor francês Émile Zola escreveu o jacuzzi, este turista alemão escreveu o jacuzzi. Faz sentido e a jurisprudência.
0: A minha questão é, mas quem é que define o valor da indemnização?
1: Quem é que define? Não sei. Isto aconteceu numa ilha grega, portanto, em princípio, o tribunal decreta.
0: Bravo!
1: O que interessa é que é boa jurisprudência e é uma boa decisão.
5: Olha, que leitura faz do fenómeno da ocupação de espreguiçadeiras? Isto é polémico,
1: é?
5: Ok, portanto, vê lá o que é que vais responder. Faça a pergunta outra vez. Que leitura é que fazes do fenómeno da ocupação de espreguiçadeiras com recurso a toalhas? Aquela marcação do
1: marcação cerrada. Eu acho que o que é que me faz confusão aqui? É que isto de correr às 7 da manhã para pôr a toalha na espreguiçadeira é muito comum em hotéis exclusivos para adultos. É curioso que quando um hotel é exclusivo para adultos, os hóspedes se comportem como as crianças, não é?
4: É verdade. Mas o que é que motiva alguém a agir dessa forma?
1: É assim, muitas vezes, Vera, as ocupações de cadeiras de plástico são feitas por ingleses com saudades das conquistas do Império Britânico, não é? Os putos, os filhos deles, estão numa colónia de férias e os pais aproveitam as férias para colonizar.
0: Mas espera lá, não são só os turistas ingleses que ocupam as espreguiçadeiras com toalhas.
1: São sobretudo os ingleses. Os alemães, por exemplo, não colonizam as espreguiçadeiras, até porque não costumam tirar férias quando, quer dizer, os hotéis estão cheios, vêm só em setembro, não é?
4: Se tu dizes.
1: Os alemães fazem outra coisa nas férias, que é dirigirem-se em grande número e ocuparem aqueles supermercados gourmet do Algarve.
5: É sério?
1: É verdade. Chega a setembro e invadem a Polónia.
0: Eita.
1: Bom, para além das toalhas das espreguiçadeiras, também há aquelas pessoas que na praia ou na piscina levam um daqueles panos enormes que se compram nos mercados orientais, não é?
0: O tipo mais popular de toalha nos dias de hoje, não é?
1: Aqueles naprons que ocupam 30 metros quadrados e que têm um padrão de mini elefantes. Ocupam imenso espaço, parece que estão a montar um acampamento para o Gaddafi.

0: de ginásio que dá para estacionar em todo o lado, como um Renault 5.
1: Oh, Manuel, e que mudança de paradigma propões para acabar com as toalhas que ocupam as preguiçadeiras?
0: Uma solução política, como é óbvio, Vasco. Camaradas, nas piscinas dos hotéis vigora o capitalismo selvagem. Ou mesmo o feudalismo. Há famílias que se comportam como se o domínio das preguiçadeiras mais próximas da piscina lhes tivesse sido concedido por Dom Afonso Henriques, recompensando os serviços prestados na Batalha de São Mamede.
2: Não é? E como podemos desmantelar então esses domínios senhoriais?
0: Pedro, isto pode ser polémico, mas devia instaurar-se nas preguiçadeiras do hotel o comunismo.
3: Será?
0: Assim, coletivizar as camas, uso rotativo e, de acordo com as necessidades, apropriar a toalha que é deixada a marcar lugar. Tem de ser, temos de criar a República Popular da Piscina, onde quem manda é o swimming proletariado.
3: É
0: estrangeiro, se calhar já
1: não vale. Está on fire hoje. Não, mas eu acho que isso dificilmente vai funcionar.
0: Ideologicamente, acho que funciona. É suposto os resorts serem um Estado comunista. Para já, por alguma razão, o coquetel que mais se bebe no meio da piscina é o Cuba Libre.
2: Não? Certo, mas para além disso, não há nada que ligue um resort ao comunismo.
0: Como não? As economias comunistas têm uma forte componente metalúrgica e nas piscinas dos hotéis é só malta a trabalhar para o bronze.
4: Bravo, Manel!
5: 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Cá
2: piscina. É que isto foi história, isto foi cultura.
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3: Esta edição entra no segundo livro.
1: Era coisa que estava a pensar exatamente isso. Já fechaste a loja para o primeiro livro, portanto.
0: Já.
1: Podcasts que faças agora vão para o volume 2.
0: Eventualmente, sim.

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2: Equipa da Comercial é ótima a fazer algumas coisas que ninguém imagina. A equipa de produção das manhãs foi pegar na frase "a maioria das pessoas não sabe, mas eu sou ótimo ou ótima a", e percorreu esta rádio. André Penin diz que é muito bom arrumar a louça da máquina e a estender a roupa, mas diz que não vai a casa. A Mariana diz que é muito bom enfiar a linha na agulha e também excelente a estacionar o carro.
3: Ok, ela conduz bem, eu acredito. Mesmo naqueles sítios em que fica um dedo de espaço à frente e um dedo atrás.
2: Não sei. Sou boa nos assados e a ler nas entrelinhas, diz a Joana Azevedo. Filipe Galrão diz que a especialidade dela é fazer panquecas e omeletes.
4: Uhum. Boa.
2: O Renato diz: eu sou muito bom a guiar. O senhor que diz isto, eu desconfio sempre.
4: Eu acho que isso é apenas uma desculpa.
3: Tudo.
4: Não, isso é apenas uma desculpa que justifica o facto de ele viver a 200 metros daqui e vem de carro.
2: Mas é que ele acrescenta.
4: É só para não, eu vou guiar porque eu sou muito bom.
5: Eu quero mostrar ao país como é que se guia.
2: Calma, mas é que estamos a falar de uma pessoa que chumbou duas vezes no exame.
3: De condução.
5: Então, mas às vezes é assim que se formam as grebas.
2: É isso, como chumbou duas vezes, aprendeu mais. É isso. Marta Campos é ótima a reconhecer caras e fazer conversa em jantares, conversas que se tornam awkward.
3: Ok, percebo.
2: E depois as pessoas lembram-se da cara dela por causa das conversas awkward.
3: Sim, é maluca.
5: É um grande talento.
2: O Lourenço diz que é ótimo a identificar perfumes só pelo cheiro, passa a vida na primor. E a Patrícia Pereira diz que é ótima a dormir. Olha, cá está um talento.
4: Olha,
2: que
4: vai, Patrícia.
2: Não é? A arrumar a casa e a comer bolos. Mas
3: perfeito.
2: Atenção, não é estas coisas todas ao mesmo tempo. O que seria incrível, porque ela seria sonâmbula.
5: Sim.
2: E enquanto sonâmbula, arrumava a casa e comia bolos ao mesmo tempo.
5: As próprias migalhas que ia criando e ele ia arrumando, limpando ao mesmo tempo.
3: Sim, eu agora lembrei-me de um vídeo que há, que é aquilo que a minha mãe gostava que acontecesse. Então é um miúdo a comer com uma Dyson, a aspirar ao mesmo
2: imediatamente
3: tempo.
2: Imediatamente.
3: Sim.
2: Qual é o vosso talento? Já
3: olha,
2: agora?
3: Sabes que eu pensei nisso durante dois dias.
2: Não sabe, mas sou ótimo a...
3: Eu cozinho algumas coisas muito bem, tipo quiche. Eu faço muito bem quiche, mas acho que toda
2: para
3: a
2: mim,
3: gente
2: acho
3: consegue.
2: Que o meu talento é dormir. Sobretudo a velocidade a que eu adormeço, que é uma coisa que encanta a Rita, que diz: então até amanhã, pumba, já estou a dormir. Uhum. Não é para dormir, eu cumpro ordens. É para dormir.
4: Rápido. É imediato.
2: Adormeço em 5 segundos.
3: Olha, eu arranjo soluções rapidamente para aquelas coisas pequeninas do dia a dia. É preciso isto ou como é que resolvemos isto? Eu tento arranjar uma engenhoca qualquer para resolver.
2: E tu, Vasco?
4: Grelhador de gás. Sou bom nos assados.
3: Ai, homem do churrasco.
4: Sou bom na grelha.
3: Cabo.
2: Mas não achas que sendo grelhador a gás perde um bocado de valor?
4: Caguei.
3: Fim.
4: Está respondido ou não?
2: O que é que aconteceu aqui agora?
3: Momentos da manhã, em breve, e caguei.
2: Brevemente em livro, cuja data de lançamento.

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0: Rádio Comercial, bom dia, Pedro Brunhosa e Sara Correia nas manhãs da Comercial. Atenção às horas, faltam só 15 minutos para chegarmos às 10.
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3: Semana passada, quando passámos, uma das vezes que passámos a música Terra do Edmundo Inácio, veio aqui um ouvinte a dizer que a filha cantava aquilo de outra maneira. Que era eu, fui atacado pelas velhas lá da Terra. O Edmundo Inácio publicou este fim de semana uma história no Instagram em que foi buscar esse bocado da nossa emissão e fez o favor a essa ouvinte.

0: Rádio Comercial, bom dia.
1: Bom dia.
0: Malta, vamos andando, não é?
2: Ah, é?
0: É melhor. É melhor.
2: Mas estava a correr tão bem.
1: Não, temos que, fazer... temos que sair daqui para fazermos aquilo em que realmente somos bons.
3: Grelhar em gás.
1: Grelhar. Tu és, é o quê?
2: Eu é resolver coisas.
0: Eu é dormir rápido, quem me dera. Quem me dera. Mas não, ainda bem longe. Malta, até amanhã.
2: Até amanhã. Um beijinho grande.
0: Depois das 10 da manhã, na Rádio Comercial, como sempre, a Filipa Galrão e

0: Sign of the Times, Harry Styles na Rádio Comercial. Sabes que eu hoje sonhei que morava em Almeirim. Hoje sonhei que comprava uma casa em Almeirim. Não sei porquê.
1: Não estava à espera desta informação logo pela manhã.
0: Uma bela casa.
2: Específico, não é? Demasiado específico.
1: Muito específico.
0: Pá, era uma grande casa.
1: Porque era uma grande casa.
0: Eu até acordei e fiquei um pouco desiludido daquela casa não ser minha.
1: Agora tens que ir à Almeirim à procura da casa.
0: Tenho que ir à procura da casa.
1: Ela deve existir, sabes que nós não sonhamos com coisas que nunca vimos.
0: Claro.
1: Nunca vimos, a Lourdes.
0: É a casa dos meus sonhos.
1: Lá está. Em casa dos meus sonhos.
0: Ai, Jesus.
1: Já cá está o Paulo Rico.
2: Olá, Paulo, bom dia. O governo alargou o prazo para as empresas entregarem ao fisco a declaração de IRC relativa a 2025. O data limite agora estendida até 19 de junho, informação que foi avançada esta manhã pelo Ministério das Finanças. O Infarmed pediu ao setor do medicamento que avalie o impacto da guerra no abastecimento de medicamentos. A explicação é da autoridade do medicamento numa nota agora resumida pela jornalista Ana Lucas.
3: O Infarmed admite que a guerra no Médio Oriente pode vir a ter impacto no abastecimento de determinados produtos de saúde na Europa e por isso fez um pedido aos fabricantes, titulares, importadores, distribuidores e outros operadores para que estejam atentos aos níveis de stock e à capacidade de fornecimento de produtos críticos. A autoridade do medicamento pede ainda que sejam comunicados quaisquer constrangimentos atuais ou previsíveis que possam comprometer a disponibilidade do medicamento ou dispositivos médicos e ainda que seja apresentada uma análise detalhada sobre os eventuais impactos associados a aumentos de preços.
2: O Infarmed garante, no entanto, que até meados de abril não tinham sido comunicadas rupturas de stock. Donald Trump inicia esta quarta-feira uma visita oficial à China. Ainda não chegou, mas está quase a chegar. Além da agenda económica e comercial, o conflito no Irão também deve marcar a visita. A Comercial falou com Rui Henrique Santos, especialista em relações internacionais. Tem poucas expectativas para este encontro e diz que vai ser difícil contar com a China para as negociações de paz.
4: Não julgo que existam incentivos neste momento para que Donald Trump consiga inserir a China na resolução da questão do Irão. E mais importante, eu acho que a China está, de uma certa forma, com muita calma, a assistir à erosão do prestígio norte-americano, quer no que diz respeito a aliados, a inimigos e a rivais.
2: Rui Henrique Santos, especialista em relações internacionais, ouvido pela jornalista da Comercial Catarina Leite. Esta visita de Donald Trump à China decorre até sexta-feira.
1: República Popular da Pi-China, como diz o Manel. Não ouviram o episódio 2?
0: Ah, ouvi,
1: então já vamos recordar daqui a pouco.
0: Mas há um belo trocadilho.
1: É, claro, é do Manel, não
0: Gostei
1: é
0: muito,
1: meu?
0: É do Manel.
1: Obrigada, Paulo. Voltamos às notícias daqui a uma hora.
0: Exato.
1: Vamos saber de trânsito agora. 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Bom dia, Cláudia Macedo.
5: Olá, Cláudia, bom dia. E começamos a norte, ainda com um acidente em resolução na Nacional 13, na Maia, junto à fábrica das tintas. Está a afetar a circulação em ambos os sentidos. Dificuldades também no acesso da Nacional 14, via norte, no sentido Porto Maia. Ainda a norte, abrandamentos na Avenida AEP, a partir da Ponte de Leça em direção à VCI, VCI Mercado A3, e do lado inverso entre a Furada e o Nó de Francos. Alguns abrandamentos nos acessos ao Nó de Coimbrões e na A3, entre a circunvalação e a saída para a via de cintura interna. Em Lisboa, ainda se para no IC19, entre Terceira e Queluzina, chegada ao Nó de Pinamanique para a Radial de Benfica, segunda circular na passagem pelo eixo norte-sul em direção às Calvanas, final da A5, acesso de Monsanto para o viaduto a Moreiras, e para a Ponte 25 de Abril, ainda um ligeiro abrandamento entre a Baixa de Almada e as portagens da Ponte 25 de Abril.
1: Obrigada, Cláudia. 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Já a seguir, Benson Boone e boas notícias aqui na Rádio Comercial.
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0: Big Girls Don't Cry, a Fergie na Rádio Comercial. Por acaso, eu acho que é uma situação em que as big girls choram e é inevitável, que é quando têm um filho, quando estão na maternidade, não é? E aconteceu-nos aqui no ano passado, em direto, estávamos em direto, recebemos uma mensagem, a mensagem do Ricardo, a dizer: a minha mulher está no bloco de parto.
1: Sim, temos o som até, não é?
0: Podemos temos passar. O som, vamos lá, passar, vamos, porque ela estava naquele momento quase a ter a Margarida. Rádio
2: Comercial. Recebemos aqui uma mensagem do Ricardo, só para vos pedir para mandarem um beijinho de força para a minha Andreia Teixeira. Estamos força, os dois Andréia, no bloco de partos, à espera da Margarida, a nossa primeira filha. Já arrebentaram as águas, mas ela está tímida e apetece chatear a mãe. Um grande beijinho, muita beijinho, força, Andreia, estamos consigo.
0: E força é mesmo o que ela precisa.
2: Era,
0: no momento da expulsão, mas até lá é usufruir. Eu sei que às vezes é difícil, mas faz sentido. A criança tem o seu ritmo, vai acontecer e vai correr muito bem.
2: E a Comercial está consigo, estamos juntos nisto também. Vá dando
0: força,
2: notícias.
0: Andréia.
2: Força, muita força. Um grande abraço para o Ricardo. Obrigado pela mensagem. Ficamos muito felizes por fazer
0: muito
2: parte
0: deste feliz
2: momento.
0: E queremos muito ver a fotografia da Margarida quando ela nascer. Já agora um beijinho para todos os blocos de partos deste país, porque claro, eu sei que se ouve a Comercial de norte a sul em muitas maternidades.
3: E já está uma big girl.
4: E Renato Duarte.
1: Já está uma big girl a Margarida, não é? Porque faz hoje um ano.
0: Eu, por acaso, eu acho que não é hoje. O Ricardo enviou uma fotografia com a festa e eu acho que esta festa não foi feita hoje às 8 da manhã. Okay. Deve ter sido. Ou ontem, assim por aí, mas foi nestes dias de maio, nós lembramos-nos, e o Ricardo enviou mensagem, aqui uma festinha muito bonita com um bolo da Mini.
1: É da Disney, não é?
0: É da Disney, ele diz: parece que ainda ontem vos estava a ouvir a dar força às minhas duas meninas, uma para ter forças para ajudar a outra a sair.
1: E a força foi tanto ou tão pouca que já está aqui. Um
0: já está
1: depois
0: uma mulher feita, quase.
1: É verdade. Um beijinho enorme para a família toda, ficamos muito, muito felizes por fazer também parte aqui do crescimento da Margarida.
0: Sim, sem dúvida, e agora temos mais uma ouvinte. Descendente já a seguir, para ouvir aqui na Rádio Comercial, Madrugada Louca.
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0: estas bandas do Alentejo são todos muito malandros.
1: E são malandrecos.
0: É loucas, é para aqui, para acolá, casar é para esquecer.
1: Está bem, está, estamos a perceber. Vamos ouvir como é que foi hoje de manhã?
0: Sim.
2: Hoje foi assim.
0: Hoje são 10 tipos de dores.
3: Dor de dentes.
1: Sim.
3: Cabeça.
0: Sim. Cabeça.
3: Dor de barriga.
0: Sim. Sim.
3: Dor de cotovelo.
0: Muito bem.
4: Dor de pescoço.
5: Dor de pescoço.
1: Que é isso?
3: Dor de dedos, dor Não. de rabo.
1: Não. Não, mais em cima.
0: Costas. Costas, falta só uma.
6: Acabou de perder um perfume feito pelo meu primo Jaime. Apresentamos Cusão Jaime, com fragrância de refogado, um toque de suor e um travo a pescada cozida. Oh lá lá.
0: Samuel, tu usavas um perfume do primo Jaime ou não?
3: Não.
7: Gostei do tempo de reflexão.
0: Ele refletiu. Ponderou. Exato. E disse não.
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7: A propósito do ginásio, no outro dia, passou lá no ginásio, enquanto estava a fazer ginástica, passou uma música, pensei, pá, um dia deste tenho de recordar isto nas manhãs. E agora com a conversa do ginásio, lembrei-me.
0: Qual é que foi a canção?
7: Foi esta.
0: Ah. Olha que música é Dolls. Que estava lá no ginásio.
1: Baby.
7: Sim, sim.
0: Elas são sempre.
7: Encontro sempre lá.
0: Fazem bum-bum Brasil.
7: Fazem sim. Para gáudio de toda a gente.
1: Bum-bum Brasil.
7: Já tentei, mas dá-me asiática.
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7: Estamos aqui no estúdio a falar de brinquedos que tivemos e que não tivemos. Primeiramente o Diabolo. Para já é Diabolo que se escreve, não,
1: não é
7: Diabolo.
1: Sim, percebemos isso agora. E depois está novamente na moda.
7: Quando era miúdo não tive. Vocês
0: eu também não.
1: Não, não, mas joguei com o dos meus amigos.
0: Os Betos não usavam, os Betos não brincavam com isso.
1: Mas querias.
0: Vi ao longe e dizia que ele tem arte de ser giro.
7: 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Aconteceu aqui um momento histórico. Manel, recebeste o primeiro exemplar do livro da rubrica.
9: É verdade, é verdade. A minha voz está embargada pela emoção. Sim, vou. Portanto, vamos lançar o livro da rubrica. Bem-vindo a mais um episódio de Pela Oficina do Livro. E acabo de ter nas mãos o primeiro exemplar de sempre.
7: Há muita gente a perguntar quando é que vai estar à venda.
9: Eu portanto, vai estar à venda em breve.
10: Podia
9: ter perguntado isso ontem.
10: Bem-vindo a mais um episódio de
9: Comercial. Eu vejo casais que estão 8 horas na praia e não vão uma única vez à água. Atenção, as concessionárias e os hotéis costumam ter um nadador salvador que obriga as pessoas a sair da água, mas também deviam oferecer um nadador salvador que convencesse as pessoas a ir à água, que fosse dar um mergulho para provar que a água está boa, por exemplo.
1: Portanto, tu defendes que haja um nadador salvador só para convencer casais a dar mergulhos.
9: Exatamente, o nadador Salvador Sobral, porque ia ao mar pelos dois.
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7: A maioria das pessoas não sabe, mas eu sou ótimo ou ótima a...
0: Grelhador de gás. Sou bom nos assados.
1: Aí é o homem do churrasco.
0: Sou bom na grelha.
7: Mas não achas que sendo grelhador a gás perde um bocado de valor?
0: Caguei.
1: Fim.
2: Hoje foi assim.
0: Está liberado.
1: Não repitas.
0: Não está liberado. Não, se na manhã dizem.
1: Não.
0: Estou a brincar.
1: Não digas.
0: Estou a brincar.
1: Vamos lá. Vamos lá manter
0: vamos
1: aqui a seriedade. Vamos para a Adele, para uma música oscarizada.
0: Exatamente.
1: Com algum decoro.
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0: Homewrecker é o Samba a tocar na Rádio Comercial. Já a seguir temos Rosalia com Carminho, Memória.
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0: A 13 de maio, uma bênção.
1: Precisamente.
0: Nizzy Miles.
1: Esta música lembra-me do dia em que conheci o Van Zee.
0: Sim.
1: Na Praça das Flores, em Lisboa, à noite. Era tarde na noite.
0: Tu vê lá o que é que vais contar.
1: Não, nada de especial, só disse. E foi na altura em que esta música estava mesmo no auge.
0: E tu deste-lhe os parabéns?
1: Pá, adoro a bênção, mas assim de uma maneira um pouco histriónica. Eu já devia estar com o
0: Pim. Ele achou que eras aqueles fãs
1: e
0: muito.
1: E pá, quando é fixe. Não, estávamos num grupo de amigos, ele estava no grupo em que eu estava. E foi muito simpático. Gostei muito do Van Zee. Era esta a história.
0: Então, um grande beijinho para o Van Zee. Um dia, quando ele sonhar também que vive numa casa em Almeirim, podem voltar a juntar-se os dois.
1: E vamos os dois viver para Almeirim?
0: Pode ser. Okay. Dermot Kennedy, já a seguir.
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1: Bom dia, já cá está Ana Lucas com as notícias.
2: Olá, Ana, bom dia.
3: Olá, bom dia. Três pessoas foram detidas por suspeita de fraude na obtenção de subsídio com fundos europeus, num total de quase 2 milhões de euros. Numa operação designada Saco Roto, a Polícia Judiciária cumpriu 26 buscas em casa dos detidos e em mais de 10 empresas. Em comunicado, a PJ indica que algumas das empresas são fictícias e foram ainda apreendidos cerca de 100 mil euros e documentos que vão ser avaliados. Os detidos vão hoje a tribunal de Instrução Criminal do Porto para a aplicação das medidas de coação. O Governo alargou o prazo para as empresas entregarem a declaração de IRC relativa a 2025, isto devido ao efeito que as tempestades do início do ano tiveram nas empresas. A data limite é agora 19 de junho. Leiria prevê reabrir todos os museus e espaços culturais até 6 de junho, isto depois de estarem concluídos os trabalhos de recuperação de vários edifícios que foram afetados pelas tempestades do início do ano. Já este sábado reabre o Moinho de Papel, que foi uma das primeiras fábricas de papel do país no século XV. Donald Trump inicia hoje uma visita oficial à China. O conflito no Irão deverá ser um dos temas a abordar. Rui Henrique Santos, especialista em relações internacionais, diz que a China tem interesse numa resolução rápida quanto ao bloqueio no Estreito de Hormuz.
4: Aquilo que a China está bastante interessada em duas situações. Uma delas em resolver diplomaticamente, claro, a questão de Hormuz, a questão que também está a afetar não tanto como ao resto do mundo, mas que também está a afetar a China. Mas há outra coisa que a China obviamente não quer. Não quer o colapso do regime iraniano e, mais importante, não quer ou quer limitar a maneira como os Estados Unidos continuam a ser hegemónicos no Médio Oriente.
3: A visita de Donald Trump à China decorre até sexta-feira.
1: Obrigada, Ana. Voltamos ao essencial da informação daqui a uma hora. Agora temos 40 minutos de música seguida e a primeira é de Pablo Alborán, Algo de Mim.
2: Sabes que na música que eu, a fotografia que eu coloquei no meu Instagram,
1: sim,
2: dizem que eu pareço o Pablo Alborán.
1: Ah, é?
2: Aquela da Met Gala.
1: És o nosso Pablo Alborán.
2: Pareces o Pablo Alborán. Não acho nada, mas pronto, achei esquisito. Estou dando.

0: Bleeding Love, Leona Lewis, na Rádio Comercial. Temos aqui 15
1: que
0: mil
1: estás
0: euros.
1: A rir? Diz-me lá.
0: Estou a rir porque entrou aqui o Francisco.
1: Diz olá, Francisco, às pessoas.
0: Olá, Francisco.
1: Francisco é do nosso. Ai, agora como é que eu digo isto?
0: Como é que se chama o teu departamento?
1: Marketing, podes dizer em. Comunicação.
0: Podes dizer em inglês.
2: É comms.
0: Ah, é comms.
1: Comms, ele é comms.
0: Ele é comms, ele é comms da empresa.
1: Bom, enfim, bom. 15 mil euros, é sobre isso que queremos falar. É o jackpot do Show Me the Money esta semana. A chamada acontece na sexta-feira às 3 da tarde,
0: és
1: já
0: tu?
1: Sabe. Sou eu que vou fazer a chamada. E o prémio mais alto que pode ganhar são mesmo estes 15 mil euros, que é bastante. Temos dado a dar muito dinheiro.
0: Temos dado o jackpot todas
1: a
0: as semanas.
1: A Miranda abriu a caixa certa, a mando de um ouvinte. 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
0: Sim, atenda, até porque
1: é
0: o Renato
1: importante.
0: Falou da caixa certa, que é a caixa do jackpot, mas todas as outras também estão certas porque todas têm dinheiro.
1: É
0: só
1: isso.
0: Não têm o jackpot, mas há lá sempre qualquer coisinha
1: tens
0: para ajudar.
1: Tens toda a razão, falas tão bem, explicas tão bem, graças a Deus.
0: The First Time, Damiano David na Rádio Comercial, são 11:15. Tenha uma boa quarta-feira.

0: I Will Wait, Mumford & Sons na Rádio Comercial. Já estamos à espera que cheguem estes dias.
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0: Praia do Aterro, Leça da Palmeira, para muitos, Pirafita. Eu sei que isto é uma questão lá em
2: polémica,
0: cima.
2: Polémica. Não vais por aí, não vais por aí.
0: Mas é Praia do Aterro.
2: Vamos focar aqui neste cartaz incrível. Temos o Plutónio, temos The Weasel com o Rui Macena.
0: Eu estou muito ansiosa por esse concerto.
2: Sim, sim. Os Calema, os vizinhos também vão lá estar no dia 18.
0: Os teus amigos?
2: Mike Towers, os nossos amigos. Vai ser incrível. Nós também lá estaremos, por isso, se nos vir, diga-nos olá.
0: Eu não me esqueço que os vizinhos, foi no Crato ou foi no Mel Marés, o ano passado, agradeceram à Rádio Comercial.
2: Eles agradecem sempre.
0: Não, mas abriu-se ali uma clareira. Isso foi no Crato.
2: Sim,
0: okay.
2: Porque o palco fica de um lado da praça e o estúdio da Rádio Comercial fica no lado exatamente oposto. E eles, para chegarem no final do concerto de um lado ao outro, foi um problema.
0: Mas eu acho que este ano isto já dava direito a tu ires ao palco, Renato.
2: Ou tu, mas as manhãs vão ser para o palco, não é?
0: Pois, mas tu já estás ao nível da diva. Eu ainda
2: Flipa, não me aborreças. Olha, se queres conhecer todo o cartaz, se queres saber tudo, é só passar em radiocomercial.pt.
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0: Fever Dream, Alex Warren na Rádio Comercial. Ele com Fever Dream, tu com um sonho que tens uma casa em Almeirim.
1: Não, é muito, muito engraçado as mensagens que nós recebemos aqui no nosso WhatsApp de agentes imobiliários.

0: muitos ali da região do Almeirim, do Ribatejo, mas outros também de outras partes.
1: Não, dizer, para que Almeirim? Para que é que sonhaste com Almeirim se Vila Praia de Âncora é tão bonito, Renato?
0: Eu vou para qualquer
1: mas
0: sítio.
1: Mas olha, também houve uma senhora que enviou aqui o significado de sonhar com casas novas.
0: Quer dizer que quer estabilidade.
1: Queres assentar, finalmente.
0: Finalmente, olha, mas já não
1: mas
0: era sem tempo.
1: Mas eu não confirmo. Não confirmo isto. Já a seguir, Bárbara Tinoco com Bárbara Bandeira na Rádio Comercial.
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1: E aproveitando o facto de existir uma mãe neste estúdio, que não sou eu, onde nós é mãe, quem é?
2: Olha, eu digo aos meus filhos assim, isto aqui não é um hotel. E também, quando eles deixam coisas espalhadas e desarrumadas, quem é que vai arrumar? Sou eu. E eles, ai, não fui eu que desarrumei, foi a Emma. Eusébio, eu também arrumo as que tu desarrumas.
1: Precisamente.
2: Vamos todos parar, então.
1: Que nervos, que cama de onde
2: nervos. Ai, que
1: enquanto viveres debaixo do meu teto,
2: fazes como eu digo.
1: Fazes como eu te estou a dizer.
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0: Imagine Dragons na Rádio Comercial. Está na hora de ouvir o Camarim, que é um podcast de entrevistas que temos aqui no Grupo Power. A última pessoa a ser entrevistada foi Amaro, pelo nosso Renato Duarte.
1: Está na hora, quer dizer, não vá já, porque isso significa que tem de deixar de ouvir aqui a Comercial para ir ouvir a entrevista de Amaro. Espera um bocadinho, logo à noite pode pôr na

0: a última pessoa a ser entrevistada foi Amaro, pelo nosso Renato Duarte.
1: Está na hora, quer dizer, não vá já, porque isso significa que tem de deixar de ouvir aqui a comercial para ir ouvir a entrevista de Amaro. Espera um bocadinho, logo à noite pode pôr na televisão, porque há uma versão em vídeo, está no YouTube, e veja Amaro a falar sobre...
0: Deixa as pessoas decidirem quando é que querem ver.
1: As pessoas fazem o que elas quiserem, isto é uma mera sugestão que eu estou aqui a dar. Mas Amaro fala sobre o último álbum e sobre, no fundo, a vida dela inteira, até
0: a carreira. Olha, eu fiquei muito surpreendida, que eu já vi, e estavas muito bem, Renato, parabéns.
1: Obrigado.
0: Eu não sabia que ela tinha feito todo o conservatório, os 10 anos de conservatório, e é muito engraçado e muito interessante ela dizer que não é preciso conheceres a técnica toda e teres esses anos todos de conservatório para seres um músico muito talentoso e muito bom.
1: Ela estudou tanto e até foi para fora estudar e tudo.
0: Mas eu achei até bastante humilde da parte dela dizer isso.
1: E ela diz ali que há possibilidade de coisas acontecerem entre ela e Shawn Mendes.
0: A tua parte favorita. Mas essas, por essas coisas, exato, leia-se musicalmente.
1: Porque eu perguntei e ela fez um sorrisinho comprometido, sabes?
0: Claro. Ficou assim. Se tu fosses muito amigo do Shawn Mendes, não aproveitavas para trabalhar com ele?
1: Claro.
0: Eu aproveitava.
1: Então, pois, claro.
0: Se ele quisesse.
1: Porque
0: claro.
1: Não?
0: That's so true, Gracie Abrams, para ouvir agora, dizia ao Renato que ela vai lançar de disco novo.
1: Em julho que lança novo álbum, terceiro disco.
0: Também são amigos, vocês.
1: Eu e a Gracie.
0: Sim, tu e a Gracie. A Grace.
1: De casa, de toda a vida.

0: Faithful de Rihanna na Rádio Comercial, música escrita por Neo. Sabias disso?
1: Não sabia. Não fazia ideia.
0: Foi
1: as coisas que tu sabes.
0: Ele escreveu muitas músicas assim do R&B com muito sucesso. Olha aquela Incrível. Let Me Love You do Mario, por exemplo.
1: Eu lembro que ela no vídeo deitas assim em cima de um piano.
0: Do piano, sim.
1: Linda.
0: Para dizer que está a ser infiel.
1: Amar.
0: Enfim.
1: Escorrego pela cadeira do estúdio.
0: Já a seguir, estás ótimo. Para a Rihanna, estás ótimo. Harry Styles na Rádio Comercial, chama-se American Girls.
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0: American Girls de Harry Styles na Rádio Comercial.
1: Ah, as Portuguese Girlies e as American Girls.
0: Tens razão. Eu não sou Portuguese Girly. Tenho pena, não sou. Por acaso eu faço umas grandes misturadas com a roupa, como elas fazem, sim. Mas então acho que aos 38 já não sou.
1: Tu vestes Favorite People, Favorite People é Portuguese Girly. É super. Olha, já a seguir, ai, Carolina bom. Torres, que virá ou com Tecas ou com Marta Campos.
0: Nunca sabemos.
1: Não sabemos. Fico para ouvir, é a partir da uma. Eu ai. E a Filipa cá estaremos amanhã às 10.
0: Até porque isto é fome, temos de ir. Beijinhos.
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0: A produção dos medicamentos é o que indica a Associação Nacional de Farmácias. A presidente da Associação, Emma Paulino, garante, no entanto, que não há um reflexo no preço pago pelo consumidor.
1: Sentimos algum impacto indireto através, precisamente, do aumento dos custos, que não é repercutido, digamos assim, no preço dos medicamentos, porque o preço dos medicamentos é definido a nível anual e, portanto, já foi definido para o ano de 2026, mas existe uma enorme pressão sobre a cadeia de abastecimento que tem de acomodar estes aumentos de preço, quer a nível de energia, a nível dos combustíveis, a nível dos custos operacionais.
0: O bloqueio do Estreito de Hormuz não tem ajudado. O Infarmed já pediu ao setor do medicamento que avalie os riscos no abastecimento. Mais de 1.700 pessoas estão confinadas a bordo de um navio de cruzeiro em Bordeus por suspeitas de norovírus. Trata-se de um germe que causa gastroenterite aguda. A decisão foi tomada pelas autoridades francesas depois da morte de um homem de 90 anos e cerca de 50 passageiros apresentaram sintomas. O navio chegou ontem à noite a Bordeaux, proveniente de Brest. A taxa de inflação subiu para 3,3% em abril, são mais 6 pontos percentuais do que em março. Em abril, a variação do índice relativo aos produtos energéticos aumentou o dobro para 11,7%. Já o índice referente aos produtos alimentares não transformados também cresceu para 7,4%. Os dados são do Instituto Nacional de Estatística. Rodrigo Salazar está em Lisboa para realizar exames médicos para assinar pelo Sporting. O jornal Record avança que, depois dos habituais procedimentos, o médio deverá assinar contrato com os Leões até 2031.
2: Muito obrigada, Ana, e até já.
0: Até já.
2: Bora lá começar com isto. Voltei!
3: Bem-vinda, Teca!
2: Depois de 2 dias por terras italianas, por Roma.
3: Nós dissemos todas, as pessoas sabem todas onde é que tu andaste, o que é que tu andaste a fazer.
2: Comer muita pasta.
3: Pasta.
2: Pizza.
3: Pizza.
2: E peroni.
3: E tiramisu.
2: E tiramisu, mas eu queria que fosse os 3P. Pasta, pizza e peroni. Peroni é a cerveja lá deles.
3: Ah.
2: E é boa. Bem, vamos à música.

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1: É impossível ficar de mau humor a ouvir esta música.
0: É verdade.
1: Esta mulher é inacreditável.
0: E é tão inacreditável que a Alicia Keys decidiu chamá-la para a final.
1: Calma, calma. Alicia queria ou quis? Chamar a Ray.
0: Quis e aconteceu. Chamou-a para a final do American Idol e aconteceu algo como isto.
1: Isto é brincar, Drecas.
0: A música já é boa.
1: Já tem muitos anos e de repente leva assim uma roupa nova.

0: break it down.
1: Ah, incrível.
0: Break it down.
1: Agora vamos ouvir a própria da Alicia Keys com Fallen, mas vamos
2: bem
1: sentir,
2: por acaso,
1: vamos sentir falta
2: do Mariah.
1: Do Mariah aqui. Gostei muito desta versão.
2: Acho que devíamos fazer um dueto também, as duas.
1: Eu e tu.
2: Num karaoke qualquer em Lisboa.
1: Ah, tá bem. Não aqui.

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3: Olha, e por acaso, eu estive no Vaticano ontem. Ah. Por acaso, estive aqui no Vaticano.
4: Eu sinto que hoje não te vais calar com isso.
3: Foi uma boa viagem.
4: Mas eu para a semana vou meter nós também.
3: Exato. Mas eu já falo um bocadinho mais sobre esta viagem. Mas descobri que no Vaticano também dedicam parte das missas neste dia às celebrações do...
4: Foi um grande acontecimento. O mundo todo se fala disso.
3: Ao nível do... Pronto, da Igreja Católica.
4: E aconteceu de certeza.
3: Ah, sim.
4: Não há dúvidas que... Não há dúvidas.
3: Hoje também é o dia, mudando agora completamente de assunto, hoje é o dia mundial do cocktail, o dia de encomendar o jantar e comer no sofá,
4: adoro.
3: O dia das pessoas que estão sempre com dores nas costas.
4: Nós. Tu não?
3: Médio.
4: Jesus Christ.
3: Às vezes. Isso é velhice. E hoje também é dia das pessoas que, assim que chegam ao trabalho, sujam-se de café.
4: Isto é muito específico.
3: É. Não é um acaso. Por acaso não conhecemos em ninguém que suja assim de café. Não.
4: Porquê que achas que eu estou sempre vestida de preto?
3: Ah.

0: Rádio Comercial no final dos 40 minutos de música seguida. E sim, eu hoje não vou calar.
1: Não acredito.
0: Para falar.
1: Deixa-me adivinhar. Foste a Roma?
0: Fui a Roma.
1: O que é que aconteceu? Conta
0: Olha,
1: lá.
0: Fui
1: Conta
0: a Roma.
1: Lá, que no fundo estou a morrer de curiosidade.
0: Foi uma viagem muito gira.
1: Viste os carabineiros?
0: Vi os carabineiros.
1: É muito engraçado.
0: Que são os polícias de lá.
1: Uhum. Percebi
0: que existe polícia e carabineiro. Há ali alguma diferença. Mas pronto, felizmente não precisei deles.
1: Boa.
0: Não cometi nenhuma infração.
1: Uhum.
0: Ao contrário de um senhor que durante o período que eu estive lá em Roma decidiu à noite mergulhar na Fontana di Trevi.
1: Ah, eu vi imagens disso.
0: Sim, ele estava claramente com
1: embriagado.
0: Uns copos a mais, exatamente,
1: uhum.
0: E decidiu, olha, por que não mergulhar na Fontana di Trevi? O que é que acontece? Foi apanhado pela polícia, foi identificado, foi detido e pagou 500 €. Eu acho que é uma multa, digo já, bastante baixa para aquilo que ele fez.
1: Eu mergulhava na Fontana di Trevi só por 500 €. Digo já, acho que era
0: não
1: divertido.
0: Não faças isso.
1: Não,
0: eu gostava de ter aqui um botão que é todas as palavras que são proferidas por Carolina Torres são da inteira e exclusiva responsabilidade dela.
1: As pessoas sabem disso, já.
0: Ah, então pronto. Então estou safa nestas.
1: Tu por 500 € não te mandavas para uma fonte icónica como aquela?
0: O quê? Por 500 €? Eu é que tinha de pagar os 500 €.
1: Claro,
0: ninguém pagava.
1: É isso?
0: Não.
1: Ficavas abençoada. Eu acho que é fixe.
0: Sim, a menos que, lá está, dizem que se tu atirares uma moeda dá-te dinheiro,
1: mas
0: moedas dá-te amor. Agora, se
1: te
0: atirares a ti, se me desse, tipo...
1: A Katy Perry não mergulhou o cartão de crédito. Eu mergulhava-me a mim toda, ficava toda...
0: É isso. Dinheiro infinito,
1: abençoada.
0: Amor para sempre. Epá, pois, se calhar, pensando nisso. Realmente, visto as coisas desse prisma, se calhar...
1: Mas achaste pouco, 500 € para a multa?
0: Acho que devia ter sido mais. Mas olha, foi uma viagem muito boa que eu fiz agora nestes poucos dias a Itália. Fui ver um torneio de ténis, fui ver os melhores e as melhores jogadoras do mundo a passarem aqui à minha frente, dentro de um campo. Comi muita pizza, muita massa. Aproveitei o dia e meio que tinha assim meio livre para ver os pontos turísticos e percebi que dá para ver aqueles pontinhos turísticos. Portanto, eu fui a todas as praças conhecidas, ao Coliseu, ao Vaticano, à Fontana di Trevi e portanto aconselho, se gostar de ténis, a ir até ao Foro Itálico no próximo ano ver este torneio, porque o complexo é lindíssimo, aquele complexo desportivo.
1: Vais tão giro ires a Roma e dizes aquele complexo desportivo é espetacular. Pá, a minha cena preferida foi aquele complexo desportivo.
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0: Avicii na Rádio Comercial, em casa, no carro, em todo lado. Já a seguir, Drácula de Tame Impala e Jenny, que subiu no TNT, todos no top desta semana.
1: Ficou no segundo lugar já.
0: É verdade, estava em quarto lugar, subiu para o segundo. Agora, será que neste domingo sobe
1: vai,
0: para o primeiro?
1: Vai para o primeiro, eu acho que sim. Só é uma ótima música.
0: É sim, só depende de quem nos ouve, não é? De ir lá votar em radiocomercial.pt, votar nesta música ou noutra que queira. No que depender de Carolina Torres, é sempre o voto na mesma música.
1: Eu acho que era Tame Impala, Rosalía e Ray. Sempre.
0: Ok, era esse o teu top 3?
1: Sim, podiam ir misturando, mas eram sempre os 3 lá.
0: Portanto, olha, faça à vontade à Carolina.
1: Por favor.
0: Vá até ao nosso site, vote nestas favoritas. E depois no domingo, das 6 às 8 da noite, a Mariana Pinto e o André Penin fazem a contagem.
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0: Green Day em 40 minutos de música seguida na Rádio Comercial e vamos ter de falar sobre o nosso Show Me The Money.
1: O Show Me The Money da semana passada foi entregue.
0: Pois, da semana passada e dá duas semanas. Nas últimas duas semanas fizeram tudo certo. Portanto, enviaram a mensagem, atenderam a chamada e escolheram a caixa do jackpot.
1: E eu tenho a certeza absoluta que esta semana não vai ser exceção. Por isso, se nos está a ouvir neste momento e se lhe dava jeito 15 mil euros, já sabe, é só enviar uma mensagem com a palavra vencer para o 68900.
0: Portanto, tu acreditas no ditado que diz que não há duas sem três, não é?
1: Não há duas sem três.
0: Muito bem. Eu gosto desse manifesting. Portanto, se estiver a confiar nele também, envie a mensagem e depois na sexta-feira estar atento ao telefone.

0: em casa, no carro, em todo lado, e se anda à procura de alguém para casar, para namorar ou só para
1: conversar.
0: Ficar. Não sei se anda em alguma das aquelas dating apps, mas nós hoje tivemos conhecimento de mais uma. E esta está a ficar viral.
1: Eu acho que esta é a minha preferida. E porquê? Porque, pelos vistos, tem que ser inteligente para fazer parte e ter lá um perfil.
0: Portanto, basicamente, esta nova rede social chamada Clockout App rejeita qualquer pessoa que não seja inteligente e parece que está a ficar viral nos Estados Unidos, em Inglaterra, também no Canadá. E a minha pergunta é, como é que eles sabem se a pessoa é inteligente ou não?
1: Há testes? Que é um teste?
0: Há testes para entrar?
1: É assim, para mim já era fixe se houvesse um teste de inteligência emocional.
0: Ok.
1: Ter um companheiro ou uma companheira com inteligência emocional já é meio caminho andado para a relação funcionar um
0: também
1: bocadinho
0: melhor.
1: Também
0: é verdade. Aqui nos comentários há pessoas que reclamam porque dizem que isto é só para iPhone. Portanto, estão a excluir todas as pessoas inteligentes que têm Android.
1: Pois, se calhar é já a primeira...
0: Acho um bocadinho redutor, não é?
1: Se calhar é já a primeira triagem, não é?
0: Pronto. Mas achas que as pessoas que usam Android não são inteligentes?
1: Não, claro que não.
0: Ah... São sim. Mas pronto, lá está. Eu não sei se chegará eventualmente a Portugal, mas há muitas questões sobre esta aplicação.
1: Eu vou ter que sacar isto. Imagina eu sacar, tentar fazer um perfil e eles dizerem não. Não
0: cumpre com os requisitos básicos que é ser inteligente.
1: Ser inteligente. Pedimos desculpa, Carolina, mas não vai dar. 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
0: Estava agora a pensar, qual é que era o pior teste que se podiam fazer?
1: A mim, matemática.
0: Pois. 7 vezes 9.
1: Epá, um número qualquer.
0: Não entravas. Já a seguir, Miley Cyrus.
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0: Já a seguir na Rádio Comercial, a melhor música sempre, segue com Adele e Ana Moura. Boa viagem.
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0: Ana Moura a deslizar aqui na sua rádio comercial. E agora outra Ana para nos trazer as notícias. Desta vez Ana Lucas. Olá, boa tarde.
1: Boa tarde. Um quarto da população mundial enfrenta dificuldades financeiras por causa das despesas de saúde e mais de 1 mil milhões de pessoas vivem na pobreza por esse motivo. O alerta é da Organização Mundial da Saúde. Entre 2015 e 2022 a redução foi de apenas 2%. A OMS diz que se a redução se mantiver lenta, quase uma em cada 4 pessoas em todo o mundo irá continuar a enfrentar dificuldades financeiras relacionadas com a saúde em 2030. A Ministra do Ambiente assegurou hoje que as obras de reposição das areias das praias da Costa de Caparica no Conselho de Almada vão estar concluídas a tempo do início da época balnear, que está previsto para 1 de junho. Maria da Graça Carvalho disse que se não fosse este investimento de 10 milhões de euros financiados por fundos europeus, não haveria praia este verão. A guerra no Médio Oriente está a afetar os custos de produção dos medicamentos. No entanto, a Associação Nacional de Farmácias diz que há um reflexo no preço pago pelo... diz que não há um reflexo no preço pago pelo consumidor. O Infarmed pediu hoje ao setor do medicamento que avalie os riscos no abastecimento. A presidente da associação, Emma Paulino, explica o objetivo desta iniciativa.
2: O conflito no Médio Oriente pode implicar, por exemplo, zonas onde os próprios medicamentos são produzidos e, portanto, ser necessário reequacionar novos locais de produção, o que normalmente envolve autorizações que podem levar algum tempo, e daí o Infarmed, e bem, está a tentar antecipar esta situação.
1: Uma das alternativas pode passar pela aposta na indústria nacional. O presidente dos Estados Unidos da América já está na China para uma visita oficial que decorre até a sexta-feira. De acordo com a agência Reuters, pode estar em cima da mesa uma redução de 30 mil milhões de dólares em tarifas sobre as importações.
0: Obrigada, Ana, e até amanhã.
1: Até amanhã.
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2: E que pontualidade, 3 em ponto. E nós já arrancar com os 40 minutos de música seguida.
3: Já assim devagarinho, mas vai ainda aquecer muito estes 40 minutos, não vão?
2: É mesmo, daqui a pouco com Amy Winehouse, também Olivia Rodrigo, logo depois Bárbara Tinoco. Para já é a vez do Dermot Kennedy. Boa viagem.

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1: Exato, que não iam só aos resumos, como nós muitos fazíamos na...
2: Quando... Sim, mas na altura não havia tanto, não é? Hoje,
1: sim,
2: hoje em
1: sim.
2: dia já temos tudo. É só perguntar ao ChatGPT.
1: Por acaso, eu acho giro. E eu acho que eu não lia muito quando era pequenina.
2: Devíamos ter lido mais.
1: Eu também acho. Às vezes falta-me um bocadinho de leitura. Até mesmo agora, em fase adulta, devia ler mais. É daqueles objetivos.

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1: 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Já a seguir, a melhor música sempre seco, os One Direction.
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0: Eles on Direction na Rádio Comercial e só há uma direção para nós, que é em direção àquela portinha, não é?
1: É ir embora! Acabou o turno, mas vamos trocar aí com duas pessoas também muito porreiras.
0: De repente ficaste muito feliz por ir embora.
1: Fiquei.
0: Não ficaste, não estiveste feliz durante estas últimas três horas?
1: Estive muito feliz.
0: Mas depois de estares dois dias sem mim aqui.
1: Mas eu acho que está um bocadinho de sódio. Eu gostava de ir, sei lá, esticar as pernas.
0: Está bem, ok, eu compreendo.
1: Compreendo.
0: Isso.

0: 3
1: claro,
0: horas.
1: Estive muito feliz.
0: Mas depois de estares 2 dias sem mim aqui.
1: Mas eu acho que está um bocadinho de sódio. Eu gostava de ir a, sei lá, esticar as pernas.
0: Está bem, ok, eu compreendo.
1: Compreendo.
0: A partir das 4, Joana Azevedo e Diogo Beja, mas para já vamos a mais uma frase. A mais uma, quer dizer, eu não sei se.
1: Nós não fizemos. Eu e a Martinha não fizemos e eu senti muita falta disso.
0: Então
1: estou a ser muito sincera.
0: Vamos inspirar pessoas agora à meio da semana.
1: Deixa lá ver. O que é que vem aí?
0: Ora bem,
1: vai que é teu.
0: Vou. O primeiro passo para perder a vergonha é perceber que ninguém quer assim tanto saber.
1: Ninguém quer saber.
0: Não se preocupe.
1: É.
0: Vá com tudo.
1: Se disser alguma coisa estranha, toda a gente já disse alguma coisa estranha.
0: É isso. 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

Olá, boa tarde. Luís Montenegro está reunido com o presidente do Chega. A reunião com André Ventura acontece na residência oficial do primeiro-ministro. Em causa está o chumbo do Tribunal Constitucional à lei da nacionalidade e também a ausência de acordo sobre a reforma laboral na concertação social. O governo prepara-se para levar a proposta ao Parlamento. A Air India vai suspender 7 rotas internacionais entre junho e agosto. Em causa está o aumento do preço do combustível para a aviação devido ao bloqueio no Estreito de Hormuz. Por cá, na União Europeia, a Comissão está a mapear as reservas de emergência.

0: mas descarta qualquer problema no abastecimento de combustível de aviação neste momento. O tempo fresco deve manter-se pelo menos até sexta ou sábado. Depois haverá um aumento nas temperaturas e no final da próxima semana as máximas podem ultrapassar os 30 graus. A previsão é do climatologista Mário Marques.
1: A partir do final da próxima semana e teremos assim condições que todos ansiamos em termos de estabilidade, tempo soalheiro e temperaturas bem bastante mais agradáveis. Poderemos chegar a alguns locais aos 30 graus, portanto, e temperaturas com um grande conforto térmico, o Porto com 27, 28, Lisboa com 29, 30, Beja poderá chegar aos 32, 33, portanto estamos a falar a partir do dia 21, 22, com essas temperaturas, e obviamente que já estarão acima da média, cerca de 5 a 6 graus para a altura do ano.
0: Calor de regresso no final da próxima semana. A Força Aérea alerta para a possibilidade de efeitos sonoros esta tarde no litoral dos distritos de Coimbra e Leiria. É uma missão operacional de manutenção de aviões F-16 que vai obrigar a que seja ultrapassada a barreira de som. A missão vai decorrer nas proximidades da Figueira da Foz a partir desta hora e até às 5h30 da tarde.
2: Obrigada, Catarina. O Já Se Faz Tarde começa depois disto.
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2: Apesar dos insultos, continuamos fortes. Há 11 anos, já se faz tarde até às 7 na Rádio Comercial com o Diogo Beja e comigo, Joana Azevedo. Para começar, Pablo Alborán. A música chama-se Algo de Mi. Bem-vindo. E bom regresso a casa.

0: I Just Might começar a mudar as coisas mais rapidamente, mais vezes, não é? Descobri agora que falho com algumas situações. Aqui é um estudo, não é, Joana?
1: Sim, nós temos aqui o guia da frequência das coisas, as coisas que têm a ser mudadas. Algumas surpreenderam-me.
0: Por exemplo, a esponja da louça, todas as semanas.
1: Todas as semanas.
0: Eu começo a mudar quando aquela coisa verde começa a ir à vida.
1: É. Sim.
0: Ou então se elas cheiram muito mal, às vezes começam a cheirar um bocado mal.
1: Pois,
0: todas as semanas também, é uma surpresa
1: também
0: para
1: não
0: mim.
1: Também não mudo todas as semanas.
0: Não. A escova de dentes é a cada 3 meses.
1: Eu acho que é menos.
0: Já tinha ouvido falar.
2: 3 meses?
1: É menos.
2: Eu mudo todos os meses.
0: Pois, é melhor.
1: Elas,
0: elas começam a ficar muito... Fazem assim um penacho estranho,
1: sim,
0: não é?
1: Sim, sim. Depois já não ficam fortes, já não lavam, parece que já não lavam bem.
0: Não, depois fica só o cotinho.
1: Sim, é? Perdem a força.
0: As cortinas do
1: cortinas dos a cada 6. Não tenho cortinas.
0: Pois também não.
1: Cada 6 meses.
0: Mas vidros, e se for vidros ou aquilo ali, temos que mudar também.
1: Mas quando, assim, quando tinha cortinas, lavava as cortinas.
0: Ah. Pois. Eu tive uma casa em que eu punha a cortina por fora, que era para não sujar tanto. E pois. A água não caía.
2: A água não caía?
0: Não, tomava banho para a parede.
1: Eu punha a cortina por dentro para tomar banho e depois punha a cortina por fora
0: para
1: quando secava.
0: Pois. Mas é que fica sempre assim um bocadito. É. Agora, meias e roupa interior, a cada 6 meses. Já tínhamos falado disto várias vezes.
1: Mas mudar como? Comprar novas?
0: Compras novas e mandas fora.
1: Eu não mudo a cada 6 meses, mas a minha está lavadinha.
0: Quer dizer, atenção para quem está... A Joana muda todos os dias.
1: Sim. Mas não, mesmo... não deito fora e compro nova.
0: Pois.
1: Não faço isso?
0: Não faz isso?
1: Não, por acaso não.
0: Para mim o que é estranho é que se aplica a mesma regra às cortinas do duche, à roupa interior e ao filtro do aspirador. É só isso para mim, 6 meses.
1: Pois,
0: pronto,
1: filtro
0: seis
1: do meses. Aspirador não é da minha competência,
0: não faz. Não está no teu pelouro?
1: Não está no meu pelouro. Não.
0: Okay.
1: A almofada, todos os anos.
0: É perto de firmeza, eu percebo. Começa a ficar assim um bocadinho mais. Frigideira é a cada 3 anos.
1: Mas não faço isto.
0: É quando os ovos
1: tenho
0: começam,
1: frigideiras
0: quando os ovos começam a ficar colados, Joana. Quando os ovos começam a ficar colados, em princípio está na hora.
1: Convém que se lave as frigideiras como deve ser.
0: Não
1: para
0: é
1: não...
0: isso. É quando estás a cozinhar e eles ficam colados.
1: Sim, está bem, mas estou a dizer que se lavar a frigideira como deve ser, elas mantêm-se mais tempo do que todos os anos.
0: Ah, eu também acho. Eu sou a favor disso.
1: 3 anos, não é?
0: Os chefes é que dizem que não se lava. São os chefes é que dizem
1: tá
0: isso.
1: Bem.
0: É quente e com água.
1: Tá,
0: só.
1: Beijinhos para os chefes. E colchão a cada 7 anos.
0: Ah, colchão, então temos tempo.
1: Ainda temos tempo.
0: Pronto.
1: Pronto, agora já sabe. Espero que tenha apontado.
0: Agora apontar isto tudo, claro, e pôr em prática. No que toca a isto, o intervalo é diferente entre cada uma das coisas.
1: Esta música. Eu sei esta música de cor, atenção.
0: Sabemos todos. Cá estão eles, os Perfume com o Rio Veloso, na Rádio Comercial.

0: Hall of Fame de The Script com Will.i.am. A 25 minutos das 5 da tarde, vamos já conferir o trânsito numa oferta da Benacar e com o Arsénio Coelho. Olá, Arsénio, boa tarde, como é que estão as coisas?
1: Olá, Diogo, boa tarde. Início desta hora de ponta com um acidente em Tondela a condicionar o IP3 em ambos os sentidos. Depois há filas no Porto, na VCI da Ponta Rábida até Francos, sentido contrário de Bonjoia para A3 e depois da Ponta Rábida até Coimbrões. Também há 28 entre Sendim e a VCI em ambos os sentidos. Em Lisboa há um acidente na A5 em Monsanto, quilómetro 2, a causar paragens no sentido Lisboa-Cascais. A ponte já com demora em Campo Leite para a margem sul, a segunda circular com filas entre as Torres e o Relógio em ambos os sentidos, e o IC19 já da Damaia até ao Palácio em direção a Sintra. Para troca de informações, 800 20 20 10, é nacional e é grátis. Viu?
0: Marcelo, obrigado e já voltamos a falar. Até já. 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
2: Sol.
0: Disseste sol?
2: Amanhã, quinta-feira, sim, haverá ocorrência de aguaceiros dispersos no sul durante a tarde, mas é assim muito, é só para a despedida. De resto, a subida da temperatura também é de se registar, com máximas para amanhã de 24 graus em Évora, 23 em Beja e Faro, 22 em Castelo Branco, Santarém, Setúbal, 20 para Bragança, Braga, Vila Real, Coimbra, Porto Alegre e Lisboa, 19 em Aveiro, no Porto, Viseu e Leiria, 18 para Viana do Castelo e 17 para a Guarda.
0: 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A seguir, R-City com Adam Levine dos Maroon 5 e também o Somber na Rádio Comercial.
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0: Homewrecker na Rádio Comercial a 13 minutos das 5.
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4: A um minuto das 5 da tarde, vamos ao essencial da informação. A edição é da Catarina Leite. Catarina, boa tarde.
5: Olá, boa tarde. Há um português a liderar a Volta à Itália em bicicleta. Afonso Eulálio é o novo camisola rosa. Foi segundo classificado na 5ª etapa do Giro, que ligou Praia Amare até Potenza. Afonso Eulálio é o terceiro português a vestir a camisola rosa depois de Cássio Silva em 89 e João Almeida em 2020. Por cá já terminou a reunião entre o primeiro-ministro e o líder do Chega. Luís Montenegro e André Ventura estiveram reunidos esta tarde em São Bento para debater temas como a lei da nacionalidade e o pacote laboral. O governo prepara-se para levar a proposta da reforma laboral ao Parlamento depois da ausência de acordo na concertação social. Depois do tempo fresco, vem aí um cheiro a verão. As temperaturas voltam a subir na próxima semana. Podem ultrapassar os 30 graus. A previsão é do climatologista Mário Marques.
6: A partir do final da próxima semana, aí teremos assim condições que todos ansiamos em termos de estabilidade, tempo soalheiro e temperaturas bem bastante mais agradáveis. Poderemos chegar a alguns locais aos 30 graus, portanto, e temperaturas com um grande conforto térmico, o Porto com 27, 28, Lisboa com 29, 30, Beja poderá chegar aos 32, 33, portanto, estamos a falar a partir do dia 21, 22, com essas temperaturas, e obviamente que já estarão acima da média, cerca de 5 a 6 graus para a altura do ano.
5: Temperaturas mais elevadas no final, a partir do final da próxima semana. A Força Aérea está a fazer uma missão operacional de F-16 esta tarde nas proximidades da Figueira da Foz. Vai obrigar a que seja ultrapassada a barreira de som, por isso alerta para a possibilidade de efeitos sonoros no litoral dos distritos de Coimbra e Leiria. A missão decorre até às 5:30 da tarde.
4: Já sabe se ouvir barulho.
5: Se houver um estrondo.
4: Já sabe o que foi. Vamos ao trânsito. Espero que não haja estrondo a esta hora. 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
7: Há um acidente na A5 em Monsanto a condicionar o trânsito Lisboa-Cascais ao quilómetro 2, ponto 25 de Abril com demora em Campo Lido para a margem sul, IC19 fila da Damaia até ao Palácio, segunda circular, paragens entre as torres do relógio nos dois sentidos, no Porto lentidão na A1, de Canidelo até Francos na VCI, sentido inverso acidente na Ponte do Freixo, fila de Monjoia até A3, o de Bessa Leite também até Coimbrões e a Avenida EP já com intensidade nos dois sentidos.
4: Boa viagem com a Rádio Comercial. 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Boa viagem. Passamos para o

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1: Se acontecerem uns aguaceiros a partir da tarde no sul, será de pouca dura, porque amanhã a previsão é de sol em todo o país, é o regresso do sol. A chuva vai dar algumas tréguas. 17 graus é a máxima para a Guarda, 18 para Viana do Castelo, 19 no Porto, Aveiro, Viseu e Leiria, 20 graus para Bragança, Braga, Vila Real, Coimbra, Porto Alegre e Lisboa, 22 em Castelo Branco, Santarém, Setúbal, 23 em Beja e Faro e 24 em Évora.
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0: Pais que dizem, larga esse sonho da música, que coisa.
1: Sim, os pais são todos iguais, não é? Até o do Ivan Lins.
0: 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Já lá está mais um episódio. 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Rail com Y. A seguir, Bruno Mars e também o Salvador Sobral na Rádio Comercial. Mudar para

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0: Fever Dream, Alex Warren na Rádio Comercial.
1: Antes de falarmos de expectativas, de ideias de futuro, de coisas que as pessoas querem para a vida delas. Neste caso é o bairro perfeito, não é? A vizinhança perfeita.
2: É.
1: As pessoas querem morar num sítio que tenha isto.
2: Sítio perfeito.
1: Sítio perfeito.
2: Para os ingleses tem de ter

0: um pub, uma boa linha de autocarros e vizinhos simpáticos. Pedem pouco, os ingleses.
1: Sim, também não estão a pedir assim nada de por aí além. Eu acho, eu até pensei que os ingleses eram mais exigentes.
0: Mais exigentes, mas tem que ter um pub.
1: Claro, tem bom, claro.
0: Tem que ter um pub.
1: São exigentes a vários níveis, obviamente. Sim, sim, sim. Portanto, o que é que eles querem mais? Portanto, isto foram 2000 pessoas em Inglaterra que responderam e foram apontados fatores essenciais para a boa vizinhança, coisas como uma taxa de crime baixa. Em princípio, ninguém quer estar num sítio onde haja realmente um crime muito elevado. A existência de pequenos negócios locais, a recolha de lixo frequente, sim, e um sítio para poder comprar, para fazer o chamado avio, o avio do mês, não é?
0: Exatamente. Agora, e por cá? E eu tenho aqui a minha lista.
1: Tens uma lista?
0: Tenho, que eu pensei nisto. Okay. E pensei, o que é que eu acho que um bom bairro ou freguesia deve ter?
1: Então.
0: Bons transportes.
1: Ok.
0: Bons restaurantes.
1: Ah, boa. Tu moras num sítio que tem ótimos restaurantes.
0: Sim. Bons cafés.
1: Boa.
0: Mas locals, não.
1: Sim,
0: demasiado.
1: Na tua zona, por exemplo, tens muitos cafés hipsters, não é?
0: Sim, já chega. Um ao outro, tudo bem. Agora, tudo assim, pois, e fecharem cafés locais para abrir isso também já me enerva um bocado. Lojas de rua, lojas multimarca, decoração, produtos de beleza, tem que ser tudo na rua. Bons serviços. Clínicas, dentistas, oculistas, farmácias, talho, mercado, mercearias, cabeleireiros, depilação, tem que ser tudo nesse
1: mas espera, a ideia não era
0: que
1: fazer.
0: É para não
1: é
0: sair.
1: Um bairro ou uma cidade? Pá.
0: Não, é um bairro. É uma freguesia, mas a ideia é não sair. Não sair,
1: não sair de lá, estás só ali.
0: Estás ali e fazes a vida de
1: bairro. Isto faz lembrar uma série que eu e tu vimos, que é o Paradise. Que eles, na verdade, eles não podem sair dali, não é? Tem lá tudo.
0: Achas que é a pedir muito?
1: Acho que estás a pedir um bocadinho.
0: Achas?
1: Sim, sabes que é como o bairro tem que ter.
0: O meu tem isto tudo, só não tem. Bons transportes não tem, por acaso não tem, mas de resto.
1: Sei que fez a pena. Sabes que é como o bairro tem que ter? É para que não me chateiem a cabeça, percebes? É pá, deixa que me chateiem a cabeça. Entre as brasas da lareira. Olha, bons vizinhos estão aqui, são estes.

0: em casa, no carro, em todo lado, a melhor música, os melhores podcasts sempre na Rádio Comercial. Aqui o Ed Sheeran com Perfect. Estamos à procura do bairro perfeito, não é?
1: Sim, os bairro freguesia, pá.
0: Os ingleses disseram, a Joana também disse as coisas que ela gostaria no bairro perfeito. E as pessoas chegaram-se à frente a dizer se estão no bairro perfeito ou se concordam contigo, ou por aí fora.
1: O que é que tem o seu bairro tão perfeito?
0: Portanto, olha, bairro de Alvalade em Lisboa.
1: Verdade.
0: Quer dizer, temos tudo isso à distância de 15 minutos.
1: Bons transportes.
0: Até temos o aeroporto.
1: Lá está. Repara. É verdade, Alvalade tem
0: tudo. Está encostado, vá, está encostado. Tem. Não faz parte do... Mas pronto, está encostado. Depois, o meu bairro tem isso tudo. Viva a Maia.
1: Ah, a Maia Sorria está, está na Maia.
0: Por isso é que as
1: pessoas sorriam.
0: Olha, nem de propósito, é engraçado, estamos a receber mensagens. Continuamos a receber da campanha do Porto. E ainda há bocado tínhamos aqui um que está precisamente na...
1: Que eu adoro essa campanha, tenho amor por essa campanha.
0: Sim. O que são partículas de ar em movimento? São Bento! E está mesmo na estação de São Bento, que é extraordinário. Deixa cá ver. Ah, e finalmente, não, há mais duas mensagens. Matosinhos.
1: Matosinhos, sim, é fortíssimo.
0: Atenção que é Matosinhos Sul, isto é muito específico. É Matosinhos Sul.
1: Tem é tudo. Fortíssimo.
0: Metro, transportes, vários restaurantes, 4 hiperes, mercearias, farmácias, todos os serviços.
1: Tudo.
0: Não se precisa de carro para nada. Tem a praia ao lado e tem o grande parque da cidade. Pumba.
1: É verdade.
0: Aqui, era um segredo, ninguém sabia, agora toda a gente ficou a saber. E agora, vamos mais a Sul também.
2: Então, eu estava a ouvir aquilo que vocês estavam a falar sobre o bairro perfeito, vá, ou a localização perfeita. Eu tenho e moro no sítio perfeito, quer através dos critérios ingleses, quer dos portugueses. Eu moro em Cabanas de Tavira.
0: Ah,
2: tenho ótimos vizinhos, tenho um pub, tenho comércio local, tenho praia, tenho comboio, tenho tudo.
0: É verdade,
1: Beijinho, assino por baixo. Gosto muito de Cabanas.
0: Até passas lá muitas vezes férias, não é?
1: Sim, só lhe falta uma coisa para ser perfeita. Cabanas, é abrirem para este verão já.
0: Para não este sei, verão, se, não sei se alguém que trata este negócio. Qual
1: que
0: é o negócio?
1: Uma livraria.
0: Uma livraria, pronto.
1: Agora foi a única coisa que não encontrei em Cabanas, andei à procura e não encontrei.
0: O Leonardo realmente disse
1: que não
0: referiu.
1: Se calhar, já abriu, mas.
0: Vai abrir agora? Consigo. Sara Correia vai cantar sobre isso, quer é viver em cabanas
1: com
0: uma livraria, por favor.

0: Sara Correia na Rádio Comercial, a 25 minutos das 6. Vamos saber do trânsito depois disto.
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0: Vamos ao trânsito na Rádio Comercial, uma oferta da Benacar. Quem sabe tudo é o Arsénio Coelho. Olá, Arsénio, boa tarde.
21: Boa tarde. Está cortado o IC2 em Alcobaça. Há um acidente grave em Molianos. O trânsito está cortado em ambos os sentidos. A melhor alternativa é a A8. Em Lisboa, acidente no Trancão, Alverca Lisboa, o trânsito parado em São João da Talha, acidente nos túneis de Benfica, a condicionar Acril sentido Algés a Cavém, a segunda circular entre Benfica e o relógio em ambos os sentidos, a ponte em Sete Rios para a margem sul, no Porto há um acidente em Gaia, na A20, na zona de São Lourenço, a condicionar o sentido Porto-Gaia em A20, depois há um de Coimbra Guimarães até Francos, na VCI, sentido inverso, de Oliveira do Douro até A3 e de Francos até à Rábida e à Avenida AEP, em ambos os sentidos. Para troca de informações, 800-2020-10.
0: Arsena, obrigada, já voltamos a falar. Até já. 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Boa viagem. 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
1: É já amanhã que começa ou recomeça o bom tempo. Aguaceiros dispersos no centro e sul durante a tarde, mas nem vai dar por eles. Eles vão ser super discretos. Máximas...
0: É, fazem barulho, chegam sem...
1: Nada, nada.
0: Não incomodam.
1: 17 graus na Guarda, 18 em Viana, 19 no Porto, Aveiro, Viseu e Leiria, 20 em Bragança, Braga, Vila Real, Coimbra, Porto Alegre e Lisboa, 22 em Castelo Branco, Santarém, Setúbal, 23 em Beja e Faro e 24 em Évora.
0: 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A seguir. Eu É Que Sei na Rádio Comercial, mas antes a música preferida dos protagonistas do Eu É Que Sei.

0: as Anthrax na Rádio Comercial, antes do Eu É Que Sei, o mundo visto pelas crianças. E hoje, à conversa com a Tecas, estão os pequenos ouvintes da Rádio Comercial, que são do Estrenato Pim Pam Pum, em Lisboa.
1: Nos vão dizer porque é que os carros têm matrículas. Eu não paro.

0: sei, eu é que sei.
1: Porquê que os carros têm matrículas?
0: Para as pessoas saberem qual é o carro das pessoas e para os polícias não darem multa.

0: qual é o carro de quem.
1: Se não tiver matrícula, depois não sabemos qual é que é o nosso carro?
0: Não, não sabemos.
1: Porquê que os carros têm matrícula?
2: Eu sei, porque elas têm a roda.
3: Não, não é por isso.
4: É para

0: sabiam que era mesmo o seu carro, né?
1: Pois. E os carros podem andar sem matrícula?
2: Não.
1: Não?
0: Nem pensar.
3: É as matrícula de frente e as matrícula de trás. Já como eu não me esqueça, né?
1: Podem andar sem essas matrículas?
0: Claro.
4: Não, né? É para saber o número.
5: E a polícia vem dar uma multa.
1: Ah, a polícia dá uma multa se nós tivermos um carro sem matrícula?
5: Sim.
6: Não sabem, isto é importante, ainda bem que não sabem esta parte toda. Ficámos a 14 minutos. Desliguei o microfone. Ficámos a 14 minutos das 6 na. Desculpa, eu comecei isto a fazer há pouco tempo. Eu sei que comecei isto a fazer há pouco tempo. Foi o que eu disse, não foi? Meu Deus. Tens de voltar isto atrás. Dá para fazer isto tudo, voltar atrás. Não é possível, não.
7: Ai, estás a ver, olha, quando nos substituírem por máquinas
6: não vai ser tão fixe.
7: Inteligência
6: nunca,
7: artificial,
6: nunca vai ser tão fixe.
7: Não vão ter isto.
6: Não vai.
7: Isto é humano, yeah. Isto tem alma.
6: Yeah. A pergunta onde vais, em princípio, é para o desemprego.

0: 10 minutos para as 6 na Rádio Comercial, a seguir os Nickelback e a música nova dos BTS.
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0: Swim é a música nova de BTS na Rádio Comercial. Em casa, no carro, em todo lado. Daqui a pouco a adivinha da Joana. Agora vamos à edição das 6 da tarde com a Catarina Leite. Boa tarde, Catarina.
1: Boa tarde. O Conselho de Ministros vai aprovar amanhã a proposta de revisão da lei laboral. O diploma segue depois para o Parlamento. O anúncio foi feito há pouco pelo Primeiro-Ministro. Depois da ausência do acordo na concertação social, Luís Montenegro diz que é tempo de negociação com os partidos e conta com a disponibilidade do Chega e do PS para negociar.
2: O que eu tenho é, neste momento, a disponibilidade de um dos maiores partidos da oposição, o Chega, e também tenho de uma declaração do secretário-geral do Partido Socialista, que confirmarei pessoalmente quando tiver essa oportunidade, também de igual disponibilidade. Portanto, se os dois maiores partidos da oposição estiverem, como aparentemente parece que estão, disponíveis, nós teremos de passar à fase seguinte.
3: Está marcado esse encontro com o secretário-geral do Partido Socialista.
2: Passar à fase seguinte, que é a de verificação ponto por ponto dos pontos de contacto.
1: Luís Montenegro já esteve reunido esta tarde com líderes do Chega. Um dos temas foi a reforma laboral. Um arguído detido fugiu esta tarde do Tribunal de Ponte de Sores, no distrito de Porto Alegre. Estava no tribunal para ser interrogado. Fugiu, ainda não foi encontrada. Informação avançada pela agência Lusa, que cita fonte judicial. O presidente

0: Rosa, depois de Cássio da Silva e João Almeida.
1: E que faz sentido, ainda há pouco eu e a Joana olhámos um para o outro e dissemos logo isso, porque uma das etapas terminou em Potenza,
0: Potenza.
1: E ele estava cheio de Potenza, por isso é que ele ficou, por isso é que ele foi por aí fora.
0: Bom, parabéns.
1: Parabéns, Afonso. Vamos ao trânsito, uma oferta IF Denpay e Nissan Fan Day.
0: O IC2 está cortado em Alcobaça devido a um acidente grave. Não um acidente no trancão sentido Alverca-Lisboa. Perdão. Ponto 25 de Abril, com paragens em Campolide para Almada. Há 5 filas nas Aboreiras até à Crele. Acidente nos túneis de Benfica.

0: 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Boa viagem com a Rádio Comercial. 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
1: É certo que ainda haverá chuviscos no centro e no sul durante a tarde, mas o tempo vai começar a melhorar, ou vai recomeçar a melhorar. Já esteve bom aqui há umas semanas. Vai começar a melhorar amanhã com máximas de 24 graus em Évora, 23 em Beja e Faro, 22 em Castelo Branco, Santarém e Setúbal, 20 para Bragança, Braga, Vila Real, Coimbra, Porto Alegre e Lisboa, 19 no Porto, Aveiro, Viseu e Leiria, Viana do Castelo 18 e 17 para a Guarda.
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1: A Bárbara Tinoco na Rádio Comercial, antes da adivinha da Joana.
2: 9 anos e meio é a idade que os pais acham ideal para os miúdos aprenderem a fazer uma coisa. O quê?
1: 9 anos e meio.
2: Não parece que isto seja em Portugal.
1: Não? Que achas que é mais tarde ou mais cedo?
2: Mais tarde.
1: Mais tarde? Eu cá estava a ouvir os BTS, estávamos a tocar o Swim. E eu pensei, e se Swim fosse a resposta de hoje da adivinha? Fui ver e pensei, até bate certo.
2: Não, 9 anos e meio.
1: Mas 9 e meia é tarde já.
2: É muito tarde.
1: É tarde.
2: É bom que eles já.
1: É só aprender mais cedo, sim. Nós estamos todos de acordo que não é isso, não é? Portanto, não. Mas pode. Era giro que uma música fosse render dessa resposta.
2: Pois, dava imenso jeito em termos estéticos e de comunicação, mas.
1: Sim, mas não é.
2: Mas não é.
3: Depois tocava outra vez no final.
1: Sim, tocava outra vez, claro, obviamente. Swim. Também pode ser despedida de solteira, já que ouvimos agora a Bárbara Tinoco.
2: Também 9 anos e meio, também não.
1: Também não.
2: Que é crime.
1: A seguir aos Coldplay com Magic. Será que fazer magia, olha, fazer truques de magia, pode ser?
2: Sim, pode ser.
1: Pode ser, faz mais sentido. É a idade ideal para aprender a fazer uma coisa.
2: Se calhar gostam, não fazem, mas gostam.
1: Idiado.
2: O quê?
1: É que eu hoje estou a falhar. Ele está-se a rir, porque eu estou a falhar as palavras todas.
3: Ideado.
1: Eu disse, é ideal. Era juntar logo idade e ideal.
2: Sim. Estás com uma imensa pressa.
1: Sabes o que é que eu sinto? Eu sinto que a minha cabeça.
2: Hoje.
1: É, a minha cabeça pensa, a minha boca não
2: acompanha o pensamento.
1: Não acompanha isso.
2: Portanto, a tua cabeça é mais rápida do que a minha, ao contrário.
1: É.
2: A minha boca é mais rápida do que o pensamento.
3: Eu acho.
2: Nós somos exatamente o oposto.
1: É o oposto, somos o oposto.
3: Eu acho que é Andiari de bicicleta.
1: Está engraçadinho, ele não está. Está engraçadinho, está. Andiari de bicicleta. Não deve ter aprendido nessa altura, acho que tinha para 7 ou 8 quando aprendi.
2: Andar de bicicleta.
1: Andiari, sim.
2: Não, aprendi mais cedo.
1: Mais cedo? Uau, Joana, uau.
2: Mas depois esqueci-me.
1: Que novatia! Andiari, andiari!

0: com a Taylor Swift, vamos a caminho do fumo branco na adivinha da Joana de hoje. É quem diz a resposta, não é?
1: 9 anos e meio é a idade que os pais acham ideal para os miúdos aprenderem a fazer uma coisa. O quê?
0: Ora bem, 9 anos e meio, não é? Há muita gente a falar que é o início da ida para a escola preparatória, para o primeiro ciclo, não é? E que, portanto, pode ser andar de transportes públicos, começar a andar de transportes públicos. Mas há muita gente também já a dizer que ficam sozinhos em casa. Porque em princípio vai dar origem a um filme depois, ou 3 ou 4.
1: Sozinho em casa.
0: Sim. Irem para a escola sozinhos. A gente a falar disso, lá está. Depois há aqui muitas pessoas também a falarem do facto. Eu gosto quando aparecem respostas assim do nada aleatórias. Tirar as pinhas do peixe. É quando eles aprendem a tirar as pinhas do peixe. Okay. E bem, porque depois não serem, senão não, depois são esse, adultos, são idade, adultos e não sabem.
1: Com essa idade já deviam escalar já o peixe, saber escalar o peixe.
0: Ali bem preparadinho. Mas há muitas pessoas a falarem também de cozinha.
2: Diogo e Joana.
0: Não sei se é este caso.
2: Ora bem, a solução da vossa adivinha, que a Joana só traz adivinhas super fixes.
1: Ah, muito obrigada.
2: Será tomar banho sozinhos ou fazer a cama? Natália de Amarante, beijinhos para os dois.
0: Talvez mais a cama, beijinhos. Não é? Bom, bem, eu presumo que tomar banho sozinhos com 9 e meio já tomam, não é? Era o que mais faltava. Já tem uma noção, já deviam ter, pelo menos, digo eu, não sei. Mas há, eu não sei se esta não era realmente a resposta da cozinha, mas há a resposta da cozinha.
3: Olá, Rádio Comercial, aqui é o João e a Vera, e nós achamos que é andar a bicicleta sem rodinhas, sozinho. Apesar de ser um bocado tarde.
0: É um bocadinho.
4: Está engraçadinho,
3: ele
4: não está.
3: Tchau, beijinhos.
0: Tchau aos dois, divirtam-se. Deixa-me ver mais.
5: Olá, Joana e Diogo. Se a Joana acha que em Portugal é mais tarde, eu diria cozinhar. Beijinhos, bom trabalho.
0: Há muitas pessoas a falar de cozinhar, mas pronto, há coisas mais específicas, tipo preparar já a própria comida, como parece, pronto, exagerado, mas foram assim pequenas coisas.
1: Pequeno almoço?
0: Sim, pequeno almoço é o mínimo, digo eu. Também depende do que for, não é? Mas eu acho que com 10, 11. Eu já fazia ovos estrelados, ovos mexidos, já fazia assim.
1: Muito bem, Diogo. Muito bem, pais do Diogo.
0: Não disse que fazia bem, atenção, disse
1: eu
0: que fazia.
1: Não.
0: cozinhar é uma refeição, lá está. Há quem diga que. Deixa ver. Que é aprender inglês, aparecem pessoas a dizer que é para aprender uma língua nova. Deixa-me ver o que é que há aqui mais. Pronto, é um bocado.
1: É por aí, não é?
0: É por aqui. Se há uma resposta. Conduzir, aprender a conduzir.
1: Claro.
0: Sim, claro.
1: Conduzir um triciclo.
0: Não, uma bicicleta sem rodinhas. Sem rodinhas. Obviamente. Ir ao supermercado. Ah, poder ir já às compras ao supermercado. Ali perto. Limpar o pó lá em casa. É bom.
1: É só ideias, estou a apontá-las todas.
0: Não, são ideias boas, toma nota. Até porque o teu filho tem 9 e... Ah, espera.
1: Não, tem 13 e ainda não faz nada disso. Nem cozinha, nem limpa o pó, nem nada.
0: Toma banho sozinho.
1: Sim.
0: Ah, calma. Na bicicleta sem rodinhas.
1: Calma. Sim, okay. Eu sei que eu sou maluca e super protetora, demasiado, mas não tanto.
0: Lori, é o quê?
6: Eu vou dizer que andar de bicicleta.
0: Os ouvintes batem certo com a tua resposta. Atenção.
6: Obrigado, ouvintes.
0: Catarina.
7: Pedi tarefas domésticas.
0: Tarefas domésticas.
1: Qual?
0: Pedi especificidade.
1: Claro, não pode ser assim, não pode ser no geral. Tem que ser uma coisa mais específica.
7: Fazer a cama.
0: Fazer a cama?
1: Uhum.
0: É uma boa resposta. Mas eu acho que com 9 anos e meio, não é?
7: Já tem idade para se levantar e fazer a cama.
0: Não, eu começo a achar que já tenho mais que idade.
7: Se eu com 22 levanto-me e faço a cama, não.
0: Você perdeu a credibilidade toda. Diz que com 9 já tenho idade para aprender.
1: Já tenho idade,
0: eu tenho 22, não faço, mas isso é porque eu quero.
7: Sei fazer, mas não faço porque precisa.
1: Exato, tu aprendeste.
0: Pois, tu aprendeste, sabes, mas não aplicas.
1: Mas não pões em prática.
0: Ok, portanto há aqui um lado positivo ou de defesa que é: eu aprendi.
1: Eu aprendi.
0: Agora escolho não pôr em prática, não é? Porque, mas sei, não é? Está bem, ok. Para já, foi o que ela disse. Deixa cá ficar.
1: Claro.
0: Se bem que eu deixei ficar a minhar já também. Mas aprendi. Tarefa doméstica, não é? Eu não sei se o cozinhar não poderá ser uma. Tu não queres mudar a tua, Lori?
6: Não, eu estou ótimo com a minha, eu gosto tanto da minha.
0: Mas é uma tarefa doméstica,
1: tá
0: claramente.
1: Bem, Lori.
0: Não é?
1: É
0: uma
1: tarefa
0: doméstica.
6: Então vou dizer. Faço sempre isto quando já tenho dado em resposta. Nunca ajudas antes
1: não.
6: Da minha resposta.
0: Não, foi a resposta
1: foi
0: da Catarina.
1: Foi a partir da resposta da Catarina.
6: Estou sabendo. Deixa eu ver.
0: Está
1: sabendo.
0: Não está, não.
1: Estás sabendo? Estás sabendo.
6: Eu vou dizer aspirar a casa.
0: Quê?
6: Aspirar a casa.
0: Aspirar a casa.
6: Que é uma
0: pode ser. Aspirar é chato, sim, realmente. Limpar o pó, se calhar é mais fácil. Limpar as janelas. Eu diria que deve ser mais limpar o pó ou as janelas.
6: Limpar o pó conta como aspirar. Se for limpar o pó.
0: Ah, não conta, não.
7: Não, não conta.
0: Não conta. São coisas diferentes.
6: Olha,
1: claro que são coisas diferentes.
7: Um aspirador é assim rápido.
6: Não, desculpem, eu vou jogar mais. Vocês não se juntaram?
0: E ao quinto ou sexto ano, quantos anos é que estás cá já? Estás cá há quantos anos?
6: 5 anos aqui.
0: 5 anos. E quase ao quinto ano, Lori abandonou a adivinha, para sempre. Para isso. Mas eu, se calhar, vou pela maioria, vou dizer que é aprender a cozinhar qualquer coisa.
1: Já, está bem. A resposta certa é: pôr roupa a lavar.
0: Falhámos todos, não é? Que tarde tão divertida. Pronto, está
1: bem.
0: Para
1: mim muda, não é? Eu prefiro.
0: Tu achas cedo, é isso?
1: Eu acho cedo. Não é cedo?
7: Eu acho cedo também.
0: Mas é muito cedo. Aprendem a separar a roupa.
1: Separar a roupa, pôr a máquina.
0: O pior é mexer em detergentes e produtos. Isso é mais vezes. Mas quer dizer, também acho que
1: sim. Eu aprendi aos 35. Estou a brincar.
0: Já está a brincar. Vai aos 32, que parabéns, só uma vez. Mentira, aos 27. Vá, já chega.

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11: Vamos mais uma vez saber do trânsito na Rádio Comercial. 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Arsénio.
12: A segunda a circular com o trânsito demorado da zona comercial até às Calvanas, onde há um acidente. Acidente nos túneis de Benfica, na Cril, Algesta que vem. O trânsito lento desde o Parque de Campismo de Monsanto. O IC19 de Pinamanique até Queluz, em direção a Sintra. A ponte 25 de Abril em Sete Rios para a margem sul. A5 para Cascais de Monsanto até o estádio. Em Alcobaça, o IC2 reaberto, ainda muito condicionado na zona de Mulianos. Após um acidente grave esta tarde, na A4 há um acidente no Alto de Valongo, Porto Amarante, lentidão desde Águas Santas até Valongo, há um de Santo Ovídio, Coimbrões, até à Boa Vista na VCI, e depois de Bongeia para a Ponte do Freixo, sentido inverso do Freixo para a A3, e depois também da Via Norte até à Ponte da Rábida, há um acidente na A44 em Oliveira do Douro, há lentidão de Valadares para Ponte do Freixo. Para troca de informações, 800 20 20 10, é nacional e é grátis.
11: Arsénio, um abraço, obrigado e até amanhã.
12: Até amanhã.
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13: Menos...
11: É sol, não é?
13: É. Alguns chuviscos no centro e no sul, mas a partir de amanhã a chuva vai indo embora, vai à sua vida, e vamos ter máximas de 17 graus na Guarda, 18 em Viana, 19 no Porto, Aveiro, Viseu e Leiria, 20 em Bragança, Braga, Vila Real, Coimbra, Porto Alegre e Lisboa, 22 em Castelo Branco, Santarém, Setúbal, 23 em Beja e Faro e 24 em Évora.
11: 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A seguir, Inigo Quintero na Comercial.

0: Íñigo Quintero na Rádio Comercial. Então, por que foi isso?
1: Vai cantar.
0: Se não estás cantando, está melhor, percebes? Pronto. Bom, vamos embora, não é?
2: Vamos.
0: Voltamos Quintero Feira.
1: Ah, bem.
0: Não, nada forçado. É não, por favor, não façam isso. É amanhã às 4, está
2: é
0: bem?
2: Amanhã.
0: Pronto.
2: Amanhã.
0: Depois das 7, Wilson. Até amanhã.
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0: Jason Bone na Comercial. Primeiro vamos às notícias, edição da Catarina Leite.
1: Olá, boa tarde. Um arguido detido fugiu esta tarde do Tribunal de Ponte de Sor, no distrito de Porto Alegre. A fuga aconteceu depois do interrogatório judicial relacionado com resistência e coação. Os militares da GNR iniciaram de imediato a perseguição ao suspeito, mas o homem fugiu numa viatura. A GNR está agora a desenvolver várias diligências para capturar o arguido de 37 anos. São informações confirmadas há pouco à Rádio Comercial pela Guarda Nacional Republicana. O Conselho de Ministros vai aprovar amanhã a proposta de revisão da lei laboral. O anúncio foi feito esta tarde pelo Primeiro-Ministro, depois da ausência de acordo na concertação social. Luís Montenegro diz que é tempo de negociar com os partidos e conta com a disponibilidade do Chega e do PS.
2: O que eu tenho é, neste momento, a disponibilidade de um dos maiores partidos da oposição, o Chega, e também tenho de uma declaração do secretário-geral do Partido Socialista, que confirmarei pessoalmente quando tiver essa oportunidade, também de igual disponibilidade. Portanto, se os dois maiores partidos da oposição estiverem, como aparentemente parece que estão, disponíveis, nós teremos de passar à fase seguinte.
3: Está marcado esse encontro com o secretário-geral do Partido Socialista.
2: Passar à fase seguinte, que é a de verificação ponto por ponto dos pontos de contacto.
1: Luís Montenegro já esteve reunido esta tarde com o líder do Chega. Um dos temas foi a reforma laboral, que será então aprovada amanhã em Conselho de Ministros. A proposta segue depois para o Parlamento. O PS vai pedir um debate de urgência sobre a execução do Plano de Recuperação e Resiliência. O partido acusa o governo de má gestão e alerta para o risco de perda de fundos. Os socialistas querem que o debate seja feito já na próxima quarta-feira. Afonso Eulália, o novo líder da Volta à Itália em bicicleta. O ciclista português ficou em segundo na etapa de hoje e veste agora a camisola rosa. É o terceiro português a liderar o Giro depois de Cássio da Silva em 89 e João Almeida em 2020.
0: Que maravilha, podia acabar já e nós ficávamos contentíssimos, não é verdade? Notícias na Comercial daqui a uma hora, outra vez com a Catarina. Agora vamos saber do andamento do trânsito. 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Arsénio Coelho, como é que está tudo?
4: Tudo parado na margem sul, há um acidente no Fogoteiro, na A2, Lisboa-Setúbal, trânsito parado na área de serviço do Seixal, a ponte mantém-se em Campolide para a margem sul, há 5 para Cascais de Monsanto até o estádio, a segunda circular com o trânsito parado da zona comercial até às Calvanas, onde há um acidente, também nos túneis de Benfica na Cril, Algesta que vem, o trânsito lento desde Alfragide, o IC19 da Damaia até ao Palácio de Queluz, em Gaia, acidente em Oliveira do Douro, na A44, mantém-se a lentidão de Valadares, Madalena para a Ponte do Freixo, há um de Coimbrões até à Boa Vista na VCI, sentido inverso de Bonjóia até à 3 e de Francos até à Rábida e à EP em ambos os sentidos. Para troca de informações, 800 20 20 10, é nacional e é grátis. Wilson.
0: Muito obrigado, Arsénio. 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Eu sou o Wilson Honrado, vamos para a melhor música, sempre em 40 minutos seguidos, com os Magic, os Arco e a Latte, primeiro Benson Boone.

Bem-vindo à Comercial, está a ouvir 40 minutos de música seguida. Eu sou o Wilson Honrado. Tem algum prazer secreto chamado Guilty Pleasure? Quase todos temos e normalmente não nos sentimos muito à vontade a falar sobre eles. Daqui a pouco vai perceber que isso é extremamente normal.

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1: Todos temos pequenos prazeres secretos e são muito mais comuns do que imagina. Estava aqui a ler que muita gente adora rever séries antigas, cantar sozinho em casa, buscar o perfil dos ex-colegas nas redes sociais e falar com animais. Também há quem adora combinações estranhas de comida e reality shows ou finja que não vê. Os especialistas dizem que estes hábitos têm mais a ver com conforto que vergonha e eu confesso que tenho por hábito falar com os eletrodomésticos. Muitas vezes. Aliás, eu diria que é quase todos os dias. Conta com o Guilty Pleasure? Conta, não conta? A seguir, o Wiz Khalifa e Charlie Puth na Comercial.
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Está a ouvir a Comercial, a melhor música e os melhores podcasts sempre. Olá, eu sou o Wilson Honrado, falava de Guilty Pleasures e o 910033759. O WhatsApp da Comercial encheu-se de mensagens de ouvintes. A Andrea, por exemplo, diz que canta no banho quando não está ninguém a ouvir. O Filipe imita o Michael Jackson quando não está ninguém a ver. Filipe, eu fazia isso, mas à descarada quando era miúdo. O Rodolfo diz que ouvir a descarga do autocolismo, e este é o Guilty Pleasure, eu diria, um pouquinho estranho. O Rodolfo diz que gosta de ouvir a descarga do autocolismo quando está nervoso e que o acalma. Oh, Rodolfo, tirando o gasto de água, acho que não tem problema nenhum, certo? A seguir, não perca o Ed Sheeran na Comercial. 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

0: 30 segundos até ouvir Grenade do Bruno Mars aqui na Comercial.
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0: É a nova do Dermot Kennedy, que vai abrir 40 minutos de música seguida na comercial. Daqui a nada, primeiro, as notícias com a Catarina Leite.
1: A GNR está à procura de um suspeito que fugiu esta tarde do Tribunal de Ponte de Sor, no distrito de Porto Alegre. A fuga aconteceu depois do interrogatório judicial ao homem que se encontrava detido por resistência e coação. Os militares da GNR iniciaram de imediato a perseguição ao suspeito, mas o homem fugiu numa viatura. A GNR está agora a desenvolver várias diligências para capturar o arguido de 37 anos. Uma rixa com armas brancas num apartamento em Benfica causou um morto e 3 feridos. Um dos feridos está em estado grave. A informação foi avançada à agência Lusa por fonte da PSP de Lisboa. Afonso Eulálio mostra-se orgulhoso em liderar a Volta à Itália em bicicleta. O ciclista português ficou em segundo na etapa de hoje e veste agora a camisola rosa, uma liderança que ainda está a processar.
2: Eu ainda não realizei que estou de cor de rosa. Seguramente as pessoas estão a acompanhar mais neste momento, certeza. Hoje estão a acompanhar mais de certeza neste momento a mim também e espero que tenham orgulho disto como eu estou a ter certamente.
1: Afonso Eulálio, em declarações à agência Lusa, é o terceiro português a liderar o Giro depois de Cássio da Silva e João Almeida. Arranca hoje em Lisboa o festival ao ar livre Black Cat Cinema. Mais de 60 filmes vão ser exibidos até ao mês de outubro no claustro da Igreja da Graça e no terraço do Palácio do Grilo, no Beato. A curadora Maria Monteiro reforça que o festival transpõe a experiência de cinema.
3: Todo o evento é com uma curadoria muito especial, portanto nós temos a sessão de cinema, mas o evento começa muito antes. As portas abrem 2 horas antes e nós temos sempre uma curadoria de restauração, uma curadoria de música e uma curadoria de filmes. Essa é um bocadinho a essência do Black Cat, que é uma espécie de momento social com a desculpa de ir ao cinema.
1: Hoje é exibida a longa-metragem Batalha Atrás de Batalha, vencedor de 6 Oscars, incluindo o de melhor filme. A sessão está marcada para as 9 da noite na Igreja da Graça, em Lisboa.
0: Obrigado e até amanhã, Catarina.
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0: Bem-vindo à Comercial, tenho uma boa noite quarta-feira com a melhor música sempre. Eu sou o Wilson Honrado, escolhi para si o Damiano Davi, o Terry Swint, a Rosalia e a nossa Carminho. A Natasha Bedingfield, vamos recordar Unwritten primeiro, Dermot Kennedy com Refuge.

E Arte em Portugal em grande no Nós Alive no dia 11 de julho. Tem música nova, Teddy Swims, Mr. Know It All, nestes 40 minutos de música seguida. Depois Damiano David, Dua Lipa e Alex Warren.

0: É de Mundo Inácio, no final de 40 minutos de música, seguida aqui na Comercial, a 9:40 para ouvir daqui a pouco. Férias para descansar. É coisa do passado para muita gente. Agora a moda entre os millennials são as férias para correr, sim. Viagens organizadas à volta de corridas, maratonas e experiências de running. Há pessoas a escolherem destinos como Londres, Paris ou Nova Iorque para correr uma prova e conhecer a cidade ao mesmo tempo. Não é uma má estratégia. Hotéis e agências já começaram também a criar pacotes especiais com percursos, recuperação muscular e tours para corredores. Portanto, são viagens onde volta mais cansado, mas também para quem gosta de correr volta mais feliz, certo? A seguir, não perca a CIA na Comercial.
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0: Bem-vindo à Comercial, a melhor música e os melhores podcasts sempre. Eu sou o Gonçalo Honrado, está preocupado com o antivírus. Atenção que as autoridades dizem que em Portugal não há razão para qualquer alarme. Ainda assim, a Comercial preparou de uma maneira muito simples no nosso Instagram alguma informação para saber como se transmite e também quais são os sintomas e até como pode evitar ou tomar algumas medidas preventivas. Volto a lembrar que as autoridades dizem que não há motivo para alarme em Portugal, ainda assim nada como estar bem informado. Daqui a pouco, não perca a Miley Cyrus na Comercial com Dream As One.
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3: Marcado pela fuga de um suspeito do Tribunal de Ponte de Sor, no distrito de Porto Alegre. A fuga aconteceu depois do interrogatório judicial. Os militares da GNR iniciaram de imediato a perseguição ao suspeito, mas o homem fugiu numa viatura. Na atualidade internacional, destaque para a visita oficial de Donald Trump à China. O presidente dos Estados Unidos chegou ao início da tarde para uma cimeira com o presidente chinês, onde vão a discutir temas como o comércio internacional e a guerra no Irão. E em Itália brilhou um português. O ciclista Afonso Eulálio é o novo líder do Giro e veste agora a camisola rosa.
4: Eu ainda não realizei que estou de cor de rosa. Seguramente as pessoas estão a acompanhar mais neste momento, de certeza, ao Giro. Estão a acompanhar mais, de certeza, neste momento a mim também. E espero que tenham orgulho disto, como eu estou a ter, certamente.
3: Afonso Eulálio é o terceiro português a liderar a volta à Itália.

Bem-vindo à Comercial, está a ouvir 40 minutos de música seguida. 7 em cada 10 pessoas gostavam de ter esta característica. 7 em cada 10 é muita gente, conto-lhe tudo a seguir.

0: Tiago Nogueira e a Elisa na Comercial, a melhor música sempre. Eu sou o Wilson Honrado. Já reparou que ninguém diz eu queria ser um bocadinho mais largo, mas quando chega à altura, toda a gente quer ser um bocadinho mais alto. Deve ser porque crescemos a ouvir que as pessoas altas têm mais presença ou porque todos passamos por uma experiência humilhante de pedir ajuda. Por exemplo, no supermercado para chegar à prateleira. Eu não gostava de ter uns centímetros a mais, confesso. Não perca a seguir hoje Linkin Park na Comercial.
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0: Tenha uma ótima noite de quarta-feira com a Rádio Comercial e a Ana Isabela Rocha. A seguir, eu sou o Wilson Honrado, cá estarei amanhã a partir das 7.
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Em Tudo é Mágoa, Tiago Tencourt, aqui na sua comercial, a melhor música sempre. Em casa, no carro, em todo lado. São 40 minutos de música seguida e sem interrupções. Daqui a pouco vou contar.

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0: Nova da Maru, chama-se Kiss Me, aqui na Rádio Comercial. A terminar estes 40 minutos sem interrupções, a melhor música sempre. Em casa, no carro, em todo lado, em direto para todo o mundo, radiocomercial.pt. Daqui a pouco vou dar-lhe uma dica de uma coisa que vai acontecer aqui na Comercial, mas não posso ainda levantar o véu da coisa, da cena. Para já, estamos na quarta-feira. Já sabe que estamos mais perto do fim de semana e ao fim de semana o nosso Pedro Andrade chega com tudo.
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0: Já a seguir na Comercial, não perca o Lewis Capaldi.
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0: É sempre bom não esquecer que os 30 Seconds to Mars vão estar na Mel Arena em Lisboa uma vez mais com a garantia da Rádio Comercial. É no próximo ano a celebrar dois álbuns icónicos da banda, a Beautiful Lie e também This Is War. É no dia 6 de Abril. Para saber tudo sobre este concerto dos 30 Seconds to Mars, dos irmãos Leto, radiocomercial.pt. Entretanto, sabes para que é que 10 minutos davam?
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0: David Fonseca, a passar aqui pela Rádio Comercial, a melhor música portuguesa, sempre em casa, no carro, em todo lado. Se precisar, 910-033-759, este é o nosso WhatsApp. E a melhor música portuguesa está em destaque sempre aqui na Comercial, aos sábados, a partir das 8 da manhã, no programa Enquanto Houver Estrada para Andar. Já a seguir, o One Republic.
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As andorinhas da Namora, que andam todas contentes com o sol e com o bom tempo, elas ficam loucas. Melhor música sempre, em casa, no carro, em todo lado. Nestes 40 minutos sem interrupções, não sei se sabe, mas os portugueses Hybrid Theory são considerados a maior banda de tributo aos Linkin Park do mundo. E depois de terem enchido várias, muitas arenas, estádios, as maiores salas do mundo inteiro, terem feito turnés na Austrália, no Brasil, terem ido à Índia, e pai, que tem sido uma loucura que só visto, vão voltar a subir ao palco da maior sala de espetáculos do país, Mel Arena, em Lisboa, com a garantia da Comercial, no dia 20 de março de 2027. Vamos lá estar todos, e para saber mais sobre o concerto dos Hybrid Theory, para celebrar Chester Bennington e os seus Linkin Park, radiocomercial.pt. Agora, We Pray. Boa noite e bom trabalho.

um dos temas que faz parte do álbum This Is War, um dos álbuns que vai ter uma homenagem devida dos 30 Seconds to Mars. Eles têm 6 álbuns no total, isto foi o terceiro. O segundo e o terceiro, A Beautiful Lie e This Is War, vão ser

Arcade, Duncan Lawrence com Fletcher aqui na sua rádio comercial. A melhor música sempre. Em casa, no carro, em todo lado. Obrigada pela companhia nesta noite de quarta-feira. Uma quarta-feira que até foi quentinha, não foi? 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
1: Se anda na estrada, cuidado com os peregrinos. A minha mãe também foi para Fátima, vai sempre com as amigas. É uma cena delas, eu acho lindamente, mas muito cuidado rodado na estrada. 40 minutos sem interrupções a seguir com Camera, o Ed Sheeran, logo no arranque. Depois a Lumineers, Descendentes, Lola Young, Bob Sinclair. E não é só, continuar com a sua Rádio Comercial. Boa quinta-feira.

Descendentes aqui na sua comercial, a melhor música sempre, em casa, no carro, em todo lado. Hoje é a quinta-feira, o que quer dizer que é dia 14 de maio e à quinta-feira temos estreias no cinema. E hoje estreia em todo o país o novo filme do Tom e do Jerry, A Bússola Perdida, um filme de animação incrível para toda a família. Não conseguirá antes estreia, também ainda não, pronto, quer dizer, hoje ainda não deu para ver, não é? Mas ver se neste fim de semana consigo arrastar o meu filho que nunca quer ir ao cinema comigo e vamos os dois ver o Tom e o Jerry, um filme com a garantia da Rádio Comercial, radiocomercial.pt. Agora a Lola Young nestes 40 minutos.